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9h07 na primeira ação do seu rádio. Um abraço pro nosso amigo Felipe. Obrigado pela sintonia, Felipe. Tudo de bom pra você também, tá? Um abraço aqui pra nossa amiga Monique. Curtindo a programação da Queixoeira do Menino. Valeu, Monique. Amigo Brás de Castelo também participando com a gente. Achou a dica musical? Valeu, meu amigo. Obrigado, Brás, que é o nome do meu pai, né? Xará de meu pai. Ana Paula, lá de Vargem Alta, também participando com a gente, mandando aquele alô para todos os ouvintes, dizendo que adora curtir o Noite de Amor, para recordar as canções. Passar um abraço também para Rose, lá de São Geraldo. Obrigado pela sintonia. Tudo de bom, hein? Foi perdido uma carteira com todos os documentos de Nivaldo Freitas Onofre, no percurso da Cepolate até na rodovia Pedro Collor, que dá passagem para Venda Nova, né? Então, você que encontrou, ou deixa aqui na recepção da rádio a carteira com todos os documentos de Nivaldo Freitas Onofre. Mais a sequência musical, começamos com Vanessa Rangel, Palpite. Ainda mais a sequência gostosa. 9h08. Boa noite.

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4: E 32 minutos na primeira Suzy. 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Joia! Mandar um abraço especial para minha amiga Ângela em Conceição do Castelo. Ótima noite para você também, minha amiga. Um abraço também para o Jailson, também de Conceição do Castelo. Obrigado pela sintonia. Abraço também para nosso amigo Jim Fontan, tá sempre ligado. Valeu, Jim. Um abraço para você, meu amigo. Tudo de bom. Clima tempo para essa quinta-feira. O tempo apresenta aberturas de nuvens. Com o vento predominante do norte e o céu mais aberto na grande parte do Espírito Santo. Ainda durante a madrugada, a previsão de chuva na porção sul, com divisa com o Rio de Janeiro. E no Caparaó, com aberturas de nuvens, predominante de sol, no decorrer do dia. Nas demais regiões, não há previsão de chuva. E as temperaturas sobem um pouco mais. Na Grande Vitória, a mínima é 19 e máxima de 26 graus. Na região sul, a mínima de 20, máxima de 27. Nas áreas menos elevadas, nas áreas mais altas, mínima de 16, máxima de 26 graus. E na região serrana, mínima de 17, máxima de 23. Clima tempo segundo o Icapé para essa quinta-feira. Começamos então nossa sequência final com o mini clipe. Ai, 15 mini clipe, não.

FM, o amor do seu rádio, fechando minha participação de hoje com o Melim dos Corações. Muito obrigado pela sua sintonia e pelo carinho. Amanhã, se Deus quiser, estaremos de volta, trazendo para você o Noite do Rei, a partir das 20h, com o clima romântico também do Rei Roberto Carlos. 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

0: Deus pode. Quando o sonho se desfaz, Deus reconstrói. Quando se acabam as forças, Deus renova. Quando inevitável contar as lágrimas, Deus dá alegria. Quando não há mais amor, Deus faz nascer. Quando a maldição é certa, Deus transforma em bênção. Quando parece ser o final, Deus dá novo começo. Quando a pressão que persistir, Deus nos envolve com a paz. Quando a doença assola, Deus é quem cura. Quando é impossível se levantar, Deus torna possível. Quando faltam as palavras, Deus sabe o que queremos dizer. Quando tudo parece fechar, Deus abre uma nova porta. Quando você diz, não vou conseguir, Deus diz, não temas, pois estou contigo. Amém.
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0: quinta-feira, bora trabalhar!
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0: Alô, alô, alô, alô, Castelo, bom dia, sul do estado do Espírito Santo. Parte do estado do Rio de Janeiro, Minas Gerais, a nossa querida região serrana, meu aí. Quinta-feira, 10 de setembro, 5 horas, quase 7 minutinhos, e hoje até às 8, tocando muitas músicas, informações, levando até vocês muita mais, muitas alegrias. 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

0: 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Canal aberto, compadre. Pode ligar no 3542-1017. Deixa aquele alusão especial pra quem você quiser e a sua música preferida. Bater um papo conosco no WhatsApp é muito fácil. 28-3542-1017. E dentro de nossa programação, nós teremos daqui a pouquinho, às 6 horas, direto de Paraguaçu Paulista, São Paulo, a oração com o Frei Egisto Canciani. Às 6h30, vamos tentar falar lá em Vitória com o nosso pesquisador de peixe, nosso amigo Érico. E vamos lá!
1: Bom dia!
0: Pra você, padeiro querido, caprichando nos pãezinhos. Pra você, médicos, médicas, enfermeiros, enfermeiras, nossos funcionários dos hospitais e os nossos enfermos. Pra você da Polícia Militar, da Polícia Civil, os nossos vigilantes. Pra você, policial penal. Pra você, agente penitenciário. Pra você do Corpo de Bombeiros. Pra você também, do SAMU. A Polícia Rodoviária Federal, o policial federal. Pra você que está transportando o futuro do Brasil, as nossas criancinhas para escolas e os nossos professores. Vamos começar esta quinta-feira maravilhosa, super gostosa. 5 horas, quase R$ 7.

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1: 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Vamos ver quem tá por aqui comigo. 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Aí,
2: bom dia, radialista. Desejo um ótimo quinta-feira, valeu. Um bom serviço, um alô para todos os ouvintes que estão ligados na 101,7, valeu. Manda um alô aí, ó, pessoal lá do aeroporto, aí da favela lá do aeroporto, lá do Dabel. Todos os ouvintes lá, valeu. Ali para Gironda, valeu. Gironda, todos os ouvintes galera. Aí, mais um pimenta, vai gente.
1: Valeu, flamenguista! Chegou, hein? Ô, JB!
3: Bom dia, José Augusto. Sou João Bastos Costemano, aluno da Pestalozzi, defensor de Gera Monteiro. Bota a música bem bonita, tá, meu amigo? Tchau, obrigado.
1: Deixa comigo! Bom dia, Zé Augusto! Bom dia! É o Josué Neto de Venda Nova do Imigrante, varrendo as ruas aqui e ouvindo a Cultura FM. Obrigado aí pelo carinho, por essa gostosa sintonia. Valeu, Josué! Ei!
4: Bom dia, aqui é o Alexandre Paraquedista. Quero mandar um abraço a todos de Monte Alegre para o Clube Pedaliza, como se diz, Retiro. E dizer que quintou, hein? Que Deus abençoe a todos. Mandar um abraço para Tonho Alves, meu amigo Tonho, meu amigo e eterno amigo Tonho Alves. Meu amigo Coringa, Neia, Ronaldo Pelanca, Ronaldo Galinho, vamos que vamos. Cultura, a primeiraça. Responda, viu, minha mãe Rosa Machado, vamos que vamos.
1: Valeu, paraquedas. E hoje, deixando aquele abração também tão especial para o meu amigo Chico Melo.
5: Você botou por rodar a água lá. Pra nós, mami. Ai, roda
1: ele. Ele quer a égua. Ai, ai, ai. Vamos ver o que vai dar aqui. Nossa amiga Luísa Dir de São Caetano, Rio Novo do Sul. Ligadona aí conosco. Obrigado aí pelo carinho aí, olha.
6: Augusto, bom dia. Já vou tocar uma música bem bonita pra nós aí, do Teu Guerreiro Pardinho, beleza? E você acorda o Zedão aí, o homem de Tibum, beleza?
1: Ah, o Zedão? Oba, ele aí, você pediu e chegou. Fala pra nós aí, José Adão Polonini.
7: Bom dia, bom dia, bom dia, cultura.
1: Bom dia.
7: Bom dia pra Gironido, bom dia pra Juninho Marinho. Bom dia pra Manuel Limpador de Quintal. Bom dia pra a Dir. Lá de Sorvetelinho, minha conterrânea.
1: Juninho Marinho tá agarrado na teta da vaca, né?
7: Galera aí, tá bom? Toca música boa pra nós. Falou, quinta-feira, bora trabalhar.
1: E o Geroninho do Sansão, hein? Tá por aí? Ai, deve tá. Ele vai estar de plantão hoje também, né? Beleza. 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Você vem comigo? Vamos lá. 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
1: Aqui na primeiraça, 5 horas, R$ 27.

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3: Compadre, 5 horas 36 reais. Daqui a pouquinho, direto de Paraguaçu Paulista, São Paulo. A oração comprei Egisto Cancian. Olha aí. E a moçada tá lá, né? É? Sim. O Frei Vanderlei e o Frei Ricardo. Bom dia, moçada. E aí? 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Ei, ei, ei, vem cá, Zezinha, sim. Quem tá aqui comigo aqui? Bom dia, meu amigo Zé Augusto. Aqui é o Zeraldo Sesquim, bom dia. Manda um abraço, Zé Augusto, pra todos os ouvintes da Cultura FM. E uma música bem bonita aí, tá com nós, tá com nós. Oi, meu amigo Ramon Lambranho, grande garoto, hein? Ele, a dona Tânia, o Rafael, né? A moçada ligadaço conosco aí, obrigado aí pelo carinho, por essa gostosa sintonia aí. Vamos lá, a minha amiga Luzia Amorim, né? E o Olier Zanese. Ô, Luzia, bom dia, bom dia, bom dia. Depois você vai lá na pracinha bater um papo com a Fernanda, né? Lá na lanchonete e restaurante. E fala com a Bianca também, ali, né? Na barbearia. É, tá aí, barbearia Rodrigues. Legal, legal. Quem tem, vem, quem vem. Mais uma aqui comigo, assim, ó.
4: Bom dia, Zé Augusto.
3: Bom dia.
4: É, manda uma luta aniversariante de hoje. Rafael Rigoni, fazendo 94 anos hoje.
3: Oi, seu Rafael Rigoni.
4: Ele tá mandando um alô pra ele, a esposa dele.
3: Dona Ângela.
4: A Ângela.
3: Beleza aí. Ô, seu Rafael Rigoni, parabéns, meu amigo. Muita saúde, muita paz. Deus abençoe sempre. Vamos nessa de cana verde comigo, então. Aí, ai, ai. Olha o doidão aí.
5: Hoje, ah, não, hoje é quinta.
3: Eu tô falando com você que tá doidão mesmo aí. E ali no bairro Vila Barbosa, nosso amigo Kiko Nascimento, a esposa Isa.

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E daqui a pouquinho, às 6 horas, a oração com Frei Egisto Gansian, direto de Paraguaçu Paulista, São Paulo. Oi! Bom dia, Zé Augusto! Bom dia, bom dia! Tem mais, tem sim, senhor! Nosso amigo Edmilson Lazzarini, o motoboy de Ponte Nova, Minas Gerais, aí, ó. Valeu, Edmilson. E o nosso amigo Caúbe é o Mineirinho. Oi, Zé Augusto. Nosso amigo Paulinho Perereca. Ontem, como foi lá? Bom dia, Zé Augusto. Bom dia, bom dia, bom dia. Deixando a alusão especial também, todo especial aí, né? Para os nossos caçambeiros. Meu amigo Cláudio Luiz Fracaroli. Oi, Juninhos. Também tem aí, olha. Patrick, vamos cantar todo mundo pra rodar aí, Patrick. Vamos lá. Bom dia, Zé Augusto. Bom dia. Carlinhos Oria, Léo Leis, Presidente Kennedy. Nosso amigo Jajá. Ô, Jajá. E o Toninho aí, Jajá, o vizinho. Falando no Toninho, deixar aquele abração todo especial para o meu amigo Toninho, ali na Descoberta. Ei, Toninho, a esposa aqui. Toninho tá agarrado na teta da vaca, né, Toninho? Aí, ó.

0: sintonia aí. Deixando aquele abração também todo especial aí, olha, para os nossos amigos aí que estão ligadaço conosco aí, olha. É, nosso amigo Antônio Bosser, né, que no próximo dia 17 vai completar mais um ano de vida. Ali também, olha só, hein, a amiga Marilene Zambão, olha, tava lá no bar ali, vim tomando um cafezinho legal aí, olha. Ei, e o meu amiguinho Edivaldo, bom dia, bom dia! Oi!
1: Hoje é sexta-feira!
0: Doidão mesmo! Hoje é quinta, oi! Ei, doidão mesmo! Yeah!

0: esposa completando aí mais um ano de vida, né? É a minha cunhada, a Rita Helena Zanetti Nascimento, né? E aí? Hoje vai ter uma festa de aroma aí hoje, hein? É, né, Kiko? O Patrick vai fazer uma festa de aroma aí hoje também, a Magna. Vamos comemorar, né? Ô, Rita, parabéns aí pra você, muita saúde, Deus abençoe sempre. Muitos e muitos anos de vida aí, ó. Ó, mas se tiver um pedacinho de broa, manda pra cá que a família agradece, hein? E eu vou ali agora tomar um delicioso cafezinho campeão, você vem comigo? 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
0: Daqui a pouquinho, 6 horas, daqui a pouquinho a oração com Frei Egisto Cancian.

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1: E aqui na primeira aça, 6 horas.
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Viva o momento presente. Vamos agradecer a Deus a noite que tivemos o sono. Já acordamos para este novo dia. É quinta-feira, dia 10 de setembro. Obrigado, Senhor, pela vida. Vamos rezar juntos? Glória ao Pai, ao Filho e ao Espírito Santo, como era no princípio, agora e sempre. Amém. Ave Maria, cheia de graça, o Senhor é convosco. Bendita sois vós entre as mulheres. Bendita é o fruto do vosso ventre, Jesus. Santa Maria, Mãe de Deus, rogai por nós, pecadores, agora e na hora da nossa morte. Amém. Pai nosso que estais nos céus, santificado seja o vosso nome. Venha a nós o vosso reino. Seja feita a vossa vontade, assim na terra como no céu. O pão nosso de cada dia nos dai hoje. Perdoai as nossas ofensas, assim como nós perdoamos a quem nos tem ofendido. E não nos deixeis cair em tentação, mas livrai-nos do mal. Amém. E a bênção do Deus Todo-Poderoso, Pai, Filho e Espírito Santo, desça sobre cada um de nós, sobre nossas famílias, sobre nossos ouvintes. Bom dia, José Augusto. Nosso bom dia também para todos os nossos ouvintes, para as mamães que já acordaram, estão ali na luta, as crianças também, já se preparando para ir para a escola, já indo para o ponto, já tomaram café, não é? É, as crianças que vão estudar agora de manhã e as de tarde também, não é? E as mamães grávidas que têm uma gravidez alegre, feliz, cheia de esperança, que as crianças nasçam com saúde e as mamães também. Aos doentes que estão sintonizados conosco, que Deus derrame sua graça e a saúde. E aos aposentados, esses acordam cedo, não é? É, só para ver o dia mais belo. Também a Ana Luísa está ligadinha conosco, já está indo ali no ponto, né? Pessoal ali do Paraguai, de Santa Luzia, Conceição do Castelo. Também a Taline está ligadinha conosco, né, Taline? E a Caçulinha, olha só a Caçulinha, terça-feira ela foi formada, né? Teve uma formatura especial, né? Alunos curso de qualificar em Jerônimo Monteiro. Parabéns, Caçulinha, ela fez esse curso, né? E terça-feira foi a formatura. É, tava que tava, hein, Caçulinha? É, tem que continuar sempre, né? Estudando, procurando sempre cada vez mais, não é?

0: Olha só também o papai e a mamãe da caçulinha, né? Seu Aldir, Adilson e a dona Rose, o Gustavo e toda a família. Pessoal ali do Morro Alto, ligadinho conosco, né? Isso é bom demais. Olha só também hoje, não é? O evangelho de hoje é Lucas, o evangelista Lucas, capítulo 6, versículos do 27 ao 38. Então você vai ter a oportunidade de ler, não é? Durante o dia, Lucas, capítulo 6, versículos do 27 ao 38. Jesus disse: é preciso desejar o bem a quem nos deseja o mal, rezar por aqueles que nos caluniam. Quando baterem numa de coisas de uma de nossas faces, oferecer também a outra para ser esbofeteado. Dar também o manto quando levarem nossa túnica. Não pedir de volta quando alguém nos roubar algo. Essas situações são colocadas aqui de forma extremada para mostrar que não é revidando o mal que vamos corrigir o mal, mas pondo um fim no ciclo da violência com um gesto de paz e amor, sem usar de violência. O comum é dar o troco com atitude igual ou pior quando alguém comete um ato de brutalidade. Mas isso não coloca fim à violência e não corrige o mal. Para que o mal tenha um fim, é preciso dar respostas de amor. Somente o amor corrige os males do mundo. Essa é a proposta de Jesus. Por isso ele pede: o que vocês desejam que os outros lhes façam, também vocês devem fazer a eles. Se todos pensassem assim, não existiria tanta violência, tanto desrespeito à vida, tantas maldades sendo cometidas, tantas guerras. Jesus mostra que é fácil amar aqueles que nos amam, e sabemos muito bem disso. Não exige de nós nenhum esforço amar os que nos amam. Porém, essa atitude não é de gratuidade. Gratuidade é amar aqueles que não nos amam. O mesmo serve para as boas ações, pois se fazemos o bem somente a quem nos faz o bem, também não estamos agindo na gratuidade, mas por interesse. A diferença está em amar os que não nos amam e fazer o bem a quem nos faz o mal. Qualquer pessoa, por pior que seja, é capaz de amar a quem lhe faz o bem, mas somente cristãos autênticos são capazes de amar e fazer o bem como Cristo propõe. Foi assim que ele nos amou e nos ama. Não é por nossos merecimentos que somos amados por Deus, mas por sua graça. Por isso ele pede que nós também ajamos na gratuidade. Enfim, toda a nossa relação com nosso semelhante deveria ser de gratuidade. Aqui está a diferença de ser cristão, mas vemos que são poucos os que ainda aprenderam esse ensinamento. O procedimento correto é não julgar e não condenar os outros, pois agindo dessa maneira, estamos propondo que os outros também ajam assim conosco. É preciso perdoar sempre, porque somente quem perdoa merece ser perdoado. É fazer da vida uma doação total, que em nossas comunidades aprendamos esta lição, que possamos demonstrar nossa sabedoria por meio do amor, da compaixão, da solidariedade e não com atitudes arrogantes que em nada contribuem para a vida. É Jesus nos ensinando o verdadeiro amor, como realmente nós devemos amar. Então hoje, né, mais uma vez, vamos amar, vamos acolher nossos irmãos, vamos viver na paz, na alegria. A vida é bela e maravilhosa. E bela e maravilhosa quando nós vivemos com saúde. Então, nesse momento, eu faço, né, a oração pela saúde, pelo sinal e poder da Santa Cruz e pela intercessão da Virgem Maria. O Senhor vos abençoe e proteja. Volva seu olhar sobre vós e tenha compaixão de cada um. Ele mostre sua face misericordiosa, vos dê a paz e vos conceda e almeje a saúde. Jesus, que aliviou os sofrimentos, curou as doenças e libertou os possessos, afaste de vós todos os males e enfermidades. Pelo sinal da Santa Cruz, Deus Pai vos abençoe agora e sempre e vos acompanhe em todos os momentos da nossa vida. Então, vamos viver, né? Alegria, saúde, a paz, não é? Deus quer exatamente isso para cada um de nós. E olha só também, né? Nesta alegria, nesta paz, olha só, vai ter uma festa em benefício à PEC. Vai ser na comunidade de São Manuel, ali em Castelo, né? No dia 20 de setembro, é um domingo, às 9 horas, missa na igreja de São Manuel. 11 horas, almoço na quadra de São Quirino com Seresta, não é? É tudo ali em São Manuel, né? Só o nome ali, não é? Quadra de São Quirino, não é? E com Seresta, com Carlos Henrique convidados. Ao meio-dia, início daquele leilão de garrotes e variadas prendas, não é? Após o leilão, show, né? Com Pablo e Mateus, Carlinho e Gustavo, Marcos Faé e banda, ó, oh, Marcos Faé, o Cleone Miranda, Esmeraldo, né? Toda a renda será revertida para a PEC, não é? Associação de Apoio à Pessoa com Câncer de Castelo. Todos estão convidados. Vai ter estacionamento com segurança, iluminação. Você pode pagar com dinheiro, PIX, cartão, né? O importante, pode pendurar lá também, não é? Então, vamos lá, São Manuel, em festa para a PEC, na quadra de São Quirino, no dia 20 de setembro, não é? Você já tomou café hoje? Nossa, que café saboroso, né? É o café Providência, não é? É o sabor que conquista no primeiro gole. E aí, quem mora em Muqui agora também tem essa possibilidade de ter esse café na sua casa de manhã cedo, né? Olha, sinta o sabor, né? Ali na Primavera, o senhor Silvinho, né? Todo mundo conhece, é ali perto do campo, né? Então, ele é o representante do café Providência, não é? Ali em Muqui. Então, não perca, não é? Você já tomou? Então, deixa para amanhã, não é? Mas ainda hoje é tempo. Depois você faz aquele café delicioso, né? Que bom que é tomar café, não é? Café é sempre bom demais, não é? E aí, Zé Augusto, vamos para também, né? Falando em festa, vamos falar também de aniversário, né? Anota ali na sua agenda, fazendo favor. Hoje, quem está completando mais um ano de vida é a Júlia Colodete, 15 aninhos. Julinha, Júlia. O vovô vai fazer festa, né? Essa a família Colodete junta tudo, né? E que festa que vai ter, não é? Então, Júlia Colodete, Júlia, não é? Nossos parabéns. É a irmã, não é? Da Manu e da Sofia, não é? E é neta do seu Antenor Colodete, não é? aí a festa fica boa, né? E se você tiver um tempinho, coloca aquela música, né? Filha do Rick Renner, né? No final, se não tiver, tá tudo em casa, né? Também hoje, Zé Augusto, é aniversário do diácono Marcelo Sched. Acho que ele vai levar bolo para você aí. Ah, mas de tarde você não tá aí, que pena, não é? Mas ele vai levar um bolo ali, com certeza, né? É o diácono Marcelo Quedes. A nossa família também faz aniversário em setembro, tem um monte, né? No dia 12, sábado, né? A Ana Cancean está completando mais um ano de vida. Dia 14 é Edinalba Cancean. No dia 15 é o Afonso Cancean. Aí será que sai aquela galinhada dia 15? Vamos esperar, né, Zé Augusto? Esperar é, sempre tem a esperança, né? E falando em esperança, o nosso abraço, né? A todos nossos ouvintes nesta manhã linda de quinta-feira, em especial para o Chicão Assine, para sua esposa, né, Chicão? Deus o abençoe, vamos em frente, vamos caminhar. A vida é feita para uma caminhada, não é? Ao senhor João Anequim e toda a sua família, ligadinho conosco, né? Também a Vitorinha, Vitorinha, beijo no teu coração, Vitório, Oscar, a Catiana. É, o pessoal aí tá todo ligadinho, a família Moretti, né? Sempre ligadinho conosco. Quem tá sempre ligado, acordando cedo, né? É a Isabela, né, Isabela? O pessoal ali de Jabuticabeira, a Isabela e o Giovanni, né, Giovanni? Aquele abraço. A Heloísa e o Felipe também acordam cedo, né? É um para tirar leite e o outro para ficar. A Heloísa para fazer o café para a mamãe, né, Heloísa? Ajuda ali. A Yasmin acorda cedo para ir para a escola, né, Yasmin? Nosso abraço, né? E a dona Dileuza e o seu Antônio e toda a família, né? Quem tá sempre ligadinho conosco também é o pessoal ali do Corgo, do Meio, né? Quem diria, né? É, tá frio aí ainda? É, aqui em Paraguaçu tá frio, né? É o Rafael, né? É, se tiver frio, ele fica na cama, né? Deixa a Érica acordar, a Érica tem que ir pra escola, dar aula, né? E a Bárbara? Bárbara, já acordou, já tá indo pra escola? Beijão no teu coração, menina! A Nicole tá que tá, cada dia é um perigo essa menina, né? Quem tá sempre ligadinho conosco também é a Ana Cláudia, né, Ana Cláudia? E a Sandy também tá ligadinho conosco, né, Sandy? O Arthur, o Jean, né? Sempre ligadinho conosco. Zé Augusto, Pedro Augusto já acordou nesta manhã. Isso é bom demais, né? É o homem da barca, né? E também o pessoal da Sete Volta ligadinho conosco, a Esther, a Sara, a Mariana que está morando lá na Mamona agora, né, Mariana? Beijo no coração para a Ana Clara, não é? Também o Meca sempre ligadinho conosco, né, Meca? É, esse está caminhando, né? É, está ganhando um dinheirão para caminhar para mim, não é? É, depois a gente acerta, não é? Também a Lavínia tá que tá, né, Lavínia? Beijo no teu coração. Ela estava lá na festa de sanfoneira, de rainha, de princesa, de tudo, né? Estava representando o povão lá, isso é bom demais, né? Quem também está sempre ligadinho conosco é Yasmin, né, Yasmin? É ali na Pingadeira, não é? E a Alessandra também. E o Deimar? Tá que tá, né, Deimar? E o Nicolas tá ligadinho conosco, né? É ali no Sumidouro, né, Nicolas? Aquele abraço. E o Sansão? Ah, o Sansão tá ali na Vargem, é, Vargem Alta, né? Tá em festa também, sempre uma festa. Quem já acordou cedo também hoje foi o Clóvis e a Aparecida, né? Já fizeram café, daqui a pouco estão indo. Hortifruti Castelo, né? E ali o pessoal do da Corgo da Prata, né? O Roberto também já tá ali fazendo aquele pó especial, né? É o Café Vale da Prata. É uma hora dessa, ele já fez o cafezinho para ele, para a esposa, para Maria Cecília, pro Davi, né? É, e acho que tá lá estudando longe, não é? Então tá que tá, não é? E o Zé Cola já tomou o café, né? É, a Ângela também. Já acorda cedo para tirar leite, né? Nunca vi vaca dar tanto leite ou tanto trabalho que nem as vacas do Zé Cola, né? É 3 horas da manhã, 2 horas, às vezes vai até meia-noite, né? É, ele vai lá ver se as vacas estão dando leite, né? E a Ângela tem que colaborar, né, Ângela? Aquele abraço. E também o Matheus, né? Cola Sesquim, sempre ligadinho conosco. Pessoal ali da terrinha, ligadinho conosco, né? É, o Afonso também tá acordando cedo, né? É, quando o sol aparece e agora só tá chovendo, ele nem quer saber de acordar, não é? A Crotilde também, é uma semana de aniversário, aí vai ficar na cama mesmo, né? Quem tá sempre ligadinho conosco também é o Antônio, mas já tá indo pra escola, né? A Rita também ligadinho conosco, né? Aquele abraço. A Ana, né, tá sempre ligadinho, vai fazer aniversário também. A Ana, sábado, né? Olha só. E aí, Dinalva, também ligadinho conosco. O Alcival também, esse acorda cedo, né? Acorda as crianças, acorda a esposa Regilane, tem que dar aula, né? O Antônio e o Bernardo vão pra escola, né? A Franciane também já acordou, né, Franci? Beijo no teu coração. A Ana Luísa também. E o seu Dico e a dona Neuza? Tá que tá, hein, seu Dico? Aquele abraço, né? Também o seu Nico Berlic, o Durval Fardino, né? Ah, o senhor João Terrão também tá sempre ligadinho conosco, João, e toda a sua família, né? Também o João Melo, né? Ligadinho conosco. Aquele abraço. E aí o pessoal ali no Barro Preto, ligadinho conosco, a Esther, a Lara, não é? A Sara, beijo no coração sempre, né? É, o Rayan também tá ligadinho conosco, o Zé Augusto nem se fala, né, Zé Augusto? É, agora o Vasco tá que tá, hein? Poxa vida, que timaço que é o Vasco, né? Tá igual o Corinthians, apanha 10 e ganha uma, e a gente tá feliz, né? Olha só, que todos tenham uma semana alegre, feliz, abençoada. Por enquanto, ainda daqui de Paraguaçu Paulista, daqui uns dias, estarei lá na capital, né? São Paulo. Fiquem com Deus, Deus abençoe a cada um de vocês. Um dia para amar e fazer o bem. E eu só posso dizer com saudade, tchau, tchau.
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2: E agora é hora de homenagem. Oi, aos nossos aniversariantes.
3: Parabéns, parabéns.
2: Olha, completando mais um ano de vida aqui, olha, é Cleuzeniba, é Braga Ferreira de Monte Pio, o senhor Rafael Rigoni, 94 anos, no bairro Independência, a Rita Helena Zanetti Nascimento, no bairro Vila Barbosa. Nossa, é o companheiro aqui, né? O diácono Marcelo Schedes e a Júlia Colodete, 15 anos. Aos nossos aniversariantes, paz, saúde e que Deus abençoe sempre.

0: compadre, 6 horas e 26 reais pra você, olha. Daqui a pouquinho, às 6 horas, né, às 7 horas, tem o programa eleitoral gratuito e obrigatório pra você, tá legal, hein? Deixa eu ver, vamos ouvir as propostas dos nossos... os pessoal que tá participando aí, dos nossos candidatos, né? Pra ver como é que vai ser aí, tá bem? Beleza? É desse jeito mesmo, compadre. Vamos nessa comigo aqui. Ei. 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

R$40 para você daqui a pouquinho, às 6 horas, às 7 horas, em horário eleitoral gratuito e obrigatório para a gente analisar aí todos os nossos candidatos, beleza? Em áudio não, hein? Beleza, pura? Nosso amigo aí, olha aí, tio Carlos, bom dia, tio Carlos. Bom dia, seu Augusto, manda um alô pro pessoal do Itabira, em Cachoeiro, Itapemirim. Nosso amigo João Antônio Daroz, grande garoto aí, olha. Valeu, João. Nosso amigo Pedro Augusto de Cachoeirinha, eu sou aposentado, agora vai trabalhar normalmente. Fala pro Fregista aí, valeu. Já falei agora, falou, Fregista. Nosso amigo Patrick Los Neto também já está aí, né, junto conosco aí. A dona Noemi no bairro Niterói. A Kátia tá vindo conosco aí também. Temos mais um aqui, ó. Ei, Nosso amigo Edinho. Ô, Edinho, tô sem áudio aqui hoje. Vou ver se eu consigo dar uma olhadinha aqui daqui a pouco. Beleza? Nossa amiga dona Laurita e o Deco Abril também, beleza? Zé Augusto, manda os parabéns pra minha sobrinha aí, olha. Lara Monteiro Marques, ela estuda em Niterói, Rio de Janeiro. Completando mais um ano de vida hoje. Ela é filha do xará José Augusto Marques, professora, e da Simone Monteiro. Oi, Lara, amiga, parabéns aí pra você, muita saúde. Deus abençoe sempre, muitos e muitos anos de vida.

0: E daqui a pouquinho vem aí o horário eleitoral gratuito e obrigatório. Daqui a pouquinho aí, ó.
1: Oi,
0: lá, não, hoje é doidão mesmo.

0: amigo Cici Lessa e o Marcos Cian, sempre ligadinho conosco aí, olha. 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
0: Daqui a pouquinho, 7 horas, daqui a pouquinho tem mais aí, olha. O horário eleitoral gratuito e obrigatório, daqui a pouquinho aí, ó.

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0: horas 37 é dia pra você. 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Pois é, hoje quem está completando também mais um ano de vida aí é o meu amigo Orlando Azevedo, né, Orlando? Parabéns aí pra você. Muita saúde, Deus abençoe sempre. Muitos e muitos anos de vida. E ali a Lara Monteiro Marques, né, em Niterói, Rio de Janeiro, né? Quem está parabenizando você também, Lara, é o Everaldo Marques, né, dona Di? Tem mais aqui, nosso amigo Edson, está sempre ligado. Pedro Paulo, né, o Pedro Pica-Pau, beleza aí. É Augusto, manda alô para o meu sobrinho Arthur Giori aí, ó, de Gustão, do Campestre, está completando 13 anos hoje. Coloca na lista de aniversário antes, assinado Joel Mapeiro, Gustão do Forno Grande. Beleza, Zé Augusto, bom dia. Um alô pro Gesseiros, Nego Downer, Geones Paulo de São José das Torres, trabalhando, alguém tem que trabalhar mesmo, né? Tá aí, é com nós. 7 horas, R$ 37,30.
1: Hoje é sexta-feira!
0: Aê, doidão!
1: Hoje é quinta,
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1: E, compadre, 6 horas! 7 horas, R$ 47! Por aqui chegando ao finalzinho de mais uma super edição do nosso querido programa Acordando com a Cultura. Eita aí, ó. Vamos ficando por aqui, volto nesta sexta-feira, às 5 da matina, é claro, assim o nosso bom Deus nos permitir. 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Tchau, Castelo, tchau, sul do estado do Espírito Santo, a nossa querida região serrana, meu. Quinta-feira maravilhosa, super gostosa.
2: Ah, seu Sérgio de Anão.

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0: Salve, salve, simpatia! Salve, salve, mais um dia!
1: Bom dia!
0: Um ótimo dia pra você de Castelo, pra você de Cacheiro. Alô, meu querido sul do estado do Espírito Santo.
1: Bom dia!
0: Você em parte do Rio de Janeiro, parte de Minas Gerais, região serrana, nas praias, mais de 36 municípios, todo mundo curtindo, todo mundo na mesma sintonia.
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0: Tem aquela turminha bacana também pela internet, né? Galera online, de Castelo para o mundo, essa é a nossa rádio.

0: começando nessa super quinta-feira, hoje dia 10 de setembro de 2026. Parabéns para você, aniversariante do dia. Felicidades, paz, saúde. E você liga para mandar aquele elusão, para prestar aquela homenagem bacana pro aniversariante do dia, né? Liga pra Cultura, 3542-1017. Pode mandar uma mensagem, texto, mensagem, voz. Fica à vontade.
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0: Tamo junto, às 11. Daqui a pouquinho, informações chegando com o seu repórter da Cultura, no Girando com Notícia. Tem Carvalho, já deixando você muito bem informado. Informações também com Humberto Rocha, com Orlando Luiz. Previsão do tempo para hoje, já também. Dicas de saúde, dicas para o seu inverno. As 10 sem a sequência da vovó, 4 músicas para você recordar. Marcar os anos 70, 80 e 90. E as melhores músicas vão rolando, né? As melhores músicas nacionais e internacionais do passado e do presente, você curte aqui com a gente.
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Reflita. Nunca deixe de confiar naquele que te põe de pé todos os dias. Acredite no que ainda não vê. Deus já está preparando o melhor para você. Crê nisso. Tenha um dia feliz e cheio de boas energias.

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0: você liga, é só sucesso. 8h23, Black Nice. Essa é uma dica do nosso ouvinte na primeira sequência musical de hoje no show da manhã, The Weeknd. Seguinte, gente boa. 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

0: de informação no nosso Jornal com Notícia. Na cultura você está sempre muito bem informado. Ô Ney Carvalho, bom dia.
1: Bom dia, Romildo André. Bom dia aos ouvintes da Rádio Cultura FM. Na manhã desta última quarta-feira, dia 9 de setembro, a Guarda Civil Municipal de Cachoeiro de Itapemirim apreendeu drogas e um aparelho celular no bairro Bela Vista. Os materiais apreendidos foram encaminhados à Delegacia Regional de Cachoeiro para a adoção das medidas cabíveis. Uma equipe da Guarda Civil Municipal de Cachoeiro de Itapemirim apreendeu porções de crack e cocaína no final da manhã desta última quarta-feira, dia 9 de setembro, no bairro Valão. A apreensão ocorreu por volta das 11h30, quando agentes em patrulhamento preventivo avistaram um homem em atitude suspeita saindo da vegetação próximo ao rio e tentando esconder uma sacola sob as roupas. Ao notar a aproximação e receber ordem de abordagem, o indivíduo fugiu a pé em direção oposta à viatura, descartando a sacola no caminho. Segundo a Guarda Civil Municipal, com a fuga não foi possível realizar a abordagem nem a identificação do homem, que conseguiu escapar da equipe. Uma ação de patrulhamento da Polícia Militar com apoio da Guarda Civil Municipal de Cachoeiro de Itapemirim resultou na apreensão de um menor de idade que possuía um mandado de busca e apreensão em aberto na manhã desta última quarta-feira, dia 9 de setembro. A abordagem ocorreu por volta das 10h30 no bairro Aquidabã, após os agentes receberem informações sobre um veículo suspeito que circulava pela região. De acordo com o boletim de ocorrência, uma guarnição de rádio-patrulha da Polícia Militar foi acionada para averiguar a denúncia de que os ocupantes de um automóvel Fiat Cronos estariam armados nas proximidades do bairro Coronel Borges. Os policiais conseguiram localizar e abordar o veículo. No interior do carro estavam três indivíduos. Os policiais militares constataram a existência de um mandado de busca e apreensão contra um menor de 17 anos que estava no veículo. O mandado foi expedido pela primeira vara da infância e da juventude de Cachoeiro de Itapemirim. O adolescente apreendido foi conduzido e apresentado na delegacia da cidade. 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
0: Bom, na segunda-feira o tempo apresenta abertura de nuvens, vento predominante no norte e céu mais aberto em grande parte do Espírito Santo. No Caparaó, abertura das nuvens e predomínio de sol no decorrer do dia, né? Nas demais regiões não há previsão de chuva, as temperaturas sobem um pouco em todas as regiões. Previsão para a região sul hoje do Incapé, abertura de nuvens e predomínio de sol, áreas menos elevadas, temperatura mínima 20 graus e máxima de 27, áreas altas mínima 16 e a máxima de 26 graus. Região serrana, sol entre poucas nuvens, sem previsão de chuva, áreas menos elevadas, temperatura mínima 18 graus e máxima de 26, áreas altas mínima 17 e a máxima de 23 graus.
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2: Bom dia, ótima quinta-feira pra você. 8h38 na nossa primeira aça. E você? 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
0: 8h39. Bom dia pra você.
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futuro você liga, é só sucesso. Bad Bunny, DTMF. Mais um sucesso na nossa primeiraça. Gente, as promoções rolando e você se dando bem com a gente, né? 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
1: Dicas de saúde, dicas pro seu inverno. Olha, tem uma boa alimentação, viu? Especialistas ressaltam em suas dicas de saúde no inverno, que a alimentação deve ser balanceada com sopas e caldos ricos em verduras e legumes. Mas não é só porque está frio que as frutas e os sucos devem ser deixados de lado. Elas são essenciais, principalmente aquelas que contêm vitamina C, como a laranja, né? Já que suas propriedades podem auxiliar na prevenção de gripes e resfriados. Cuide-se bem nesse inverno e saúde para você.
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2: Bom dia. Muito bom dia. 9:08 na Cultura. Lembrando que essa é a sequência da vovó, né? 4 músicas pra você recordar. As que marcaram os anos 70, 80, 90. Vai pedindo a sua recordação aí. Deixa a sua dica. 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

0: Bom dia, 99, na rádio que está ligada em todo lugar, tá aqui, ó.
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0: se liga, é só sucesso, Jorge Matheus. Sol nos olhos. 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

0: hora de mais um Girando com Notícia na quinta-feira. Humberto Rocha, agora é com você. Bom dia.
1: Um ótimo dia para você também, amigo Romildo André e ouvintes do Show da Manhã da Cultura. Quinta-feira, 10 de setembro de 2026. Hoje é o dia da prevenção ao suicídio. A nossa igreja celebra São Nicolau de Tolentino, que nasceu em 1245, faleceu em 1305, foi um sacerdote da Ordem dos Agostinianos, conhecido especialmente pela vida de oração, penitência, caridade e pelos relatos de milagres. É considerado o primeiro santo canonizado da Ordem de Santo Agostinho. A lua é minguante. 253 dias se passaram, faltam apenas 112 para terminarmos o ano. A frase da manhã é do escritor Ferreira Goulart. A arte existe porque a vida não basta. A crise dentro do PSD ganhou força e ameaça fazer a chapa desmoronar de vez. Candidatos a deputado federal e estadual reclamam que estão sem receber recursos para suas campanhas e cobram explicações da direção do partido. Renzo Vasconcelos e Pasolini estão sendo questionados diretamente sobre a falta de dinheiro para os candidatos. A revolta cresce nos bastidores, com candidatos dizendo que sem estrutura e sem um centavo fica praticamente impossível disputar a eleição. Problema financeiro já começa a virar uma crise política dentro do PSD. A BR-262 está operando em sistema de pare e siga na ponte sobre o rio Jucu, da divisa entre Viana e Domingos Martins. A intervenção começou ontem, deve durar até 7 dias, segundo o DENIT. O serviço é necessário para substituição das juntas de dilatação da ponte, com o trânsito sendo liberado de forma alternada e em uma faixa por vez. Por isso, quem precisa viajar para Vitória nos próximos dias deve programar o deslocamento com antecedência, sair mais cedo, estar preparado para possíveis retenções e aumento no tempo da viagem. E um gesto de honestidade chamou a atenção em Ibiraçu, no Espírito Santo. Matheus Reginaldo Celestino, de 24 anos, perdeu mais de R$ 1.000 referentes ao salário do mês, que também seria usado para pagar a pensão da filha. O dinheiro foi encontrado por Pedro Moro, que passou 12 dias procurando o dono, inclusive pelas redes sociais e câmeras de segurança. Depois de confirmar a identidade de Matheus, Pedro devolveu todo o valor. Olha, essa atitude realmente merece destaque, merece, né, ser lembrada e parabenizada. Em tempos em que tantas vezes a gente ouve falar de tanta desonestidade, encontrar alguém que poderia simplesmente ficar com dinheiro, mas escolheu procurar o verdadeiro dono. É motivo de esperança. Honestidade, caráter, respeito ao próximo são valores que nunca saem de moda. E exemplos assim precisam ser reconhecidos, publicamente multiplicados. 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
1: 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Bom dia.
2: Bom dia, 9:39. 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

0: agora faltando 20 para as 10. Ótima quinta-feira.
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4: Bom dia.

0: nossa rádio. Manda no 8 para as 10. Manu Gavassi, Gustavo Mioto, você nasceu pra mudar. Daqui a pouquinho, recordações, 4 na sequência pra você viajar no tempo. Com as músicas marcaram os anos 70, 80, 90 na sequência da vovó. Agora pra você que tá fazendo aniversário hoje, parabéns, felicidades, tudo de bom.
1: Parabéns pra você.
0: Felicidades aqui pro nosso amigo Giacomo Marcelo Schede aqui da Cultura. Alô, Marcelo, felicidades, irmão. Longa. Para Creuzeni Braga Ferreira de Montepio. Senhor Rafael Rigoni, 94 anos, mais independência. A Rita Helena Zanetti Nascimento, Vila Barbosa. A Júlia Colodete, 15 anos. A Lara Monteiro Marques. A Sandra Silva da Prainha. Orlando Azevedo. E também o Arthur Giori Gussão do Campestre.
1: Parabéns pra você. Parabéns.
0: Tá curtindo aí hoje o seu dia?

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2: Bom, vovó, vamos chegando com o nosso baú. Vamos ver qual é o nosso tempo, né? É, assim, detonaram nos anos 70, 80, 90, você curte aqui com a gente também. Claro. Agradando geral, a nossa programação nas manhãs de segunda a sexta-feira.
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2: Vamos começar então a nossa viagem. Vamos lá, primeira de hoje, primeira dica. Whisky a Gogô. Ah, essa você lembra com toda certeza. Roupa nova. Whisky a Gogô.
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2: uma canção brasileira composta pela dupla Sullivan Massadas. Michael Sullivan e Paulo Massadas, e gravada pelo grupo Roupa Nova em 1984. A canção é uma homenagem ao cantor e compositor estadunidense Johnny Rivers. Quando atuavam como crooners em bailes e boates, Michael Sullivan e Paulo Massadas costumavam receber pedidos

0: palcos do público para tocar canções de Rivers. O título Whisky a Gogô é uma referência direta à famosa casa de espetáculos Whisky a Gogô, localizada na Sunset Strip, em West Hollywood, onde o cantor gravou diversos álbuns ao vivo e de grande popularidade na década de 1960. A letra de Whisky a Gogô descreve um romance fantasioso, tendo como ambiente uma festa de época com Cuba Libre, vitrola e som à meia-luz. O refrão faz referência à canção Do You Wanna Dance, canção de Rivers, que fez muito sucesso no Brasil, né? Silvio Massadas apresentaram a canção ao grupo carioca Roupa Nova, que foi lançada no disco em 1984. Segundo Michael Sullivan, no início, o Roupa Nova não gostou da música. Ele disse, eles acharam muita festa porque eles vinham do baile, mas acabou que nós insistimos, a gravadora insistiu e todo mundo, a direção artística, o Nelson Gueiro, todo mundo insistiu que a música era legal e eles acabaram gravando a música. Quando o Whisky a Gogô já contabilizava 2 meses de sucesso nas rádios brasileiras, José Bonifácio de Oliveira, sobrinho, o Boni da Rede Globo, resolveu adotar-lhe o tema de abertura numa telenovela, cujo título já escolhido seria trocado por Um Sonho a Mais, em razão do último verso da música, Um Sonho a Mais Não Faz Mal. É a primeira de hoje. Whisky a Gogô. Roupa Nova.
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2: Bom dia. Olá. Quanto tempo, meu rapaz.

0: Futura Nossa Rádio. 10h23, foi nossa sequência da vovó de hoje. Essa de 1984, Modeline. Madonna, Grafite, Mama Maria, Go West com Pet Shop Boys, Roupa Nova, Isso Que É Gogô, olha as velhinhas de hoje. Amanhã tem mais, né, vovó?
1: Tá com folga na cueca, tá aqui. 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
0: um abraço ao nosso amigo Luiz Carlos Zuzuzum do Zuza, ligado com a gente no Niterói. Abraço, meu irmão, tudo de bom. E mandar um alusão especial também pro amigo João Santos, né? Grande João, tá com a gente lá em Vitória, curtindo a nossa programação. Beleza, meu irmão? Tive o prazer de trabalhar com o João nos anos 90, em Cachoeira do Pimerei. Que satisfação saber que você tá ligado aí, irmão. Abraço pra você, pra sua família. Papai do Senhor abençoe sempre. Valeu, meu garoto. João, fera na locução, moleque é bom. Ligado com a gente, nosso amigo Almir. Tá curtindo a programação lá em Itaoca Pedra, pediu a sua música, curtiu aí na sequência, né, vovó? Beleza. A turminha hoje mandando aquele elogio especialmente aqui pro senhor Rafael Rigoni, né? Bairro Independência, hoje completando 94 anos. Ô, Rafael, tudo de bom? Saúde, meu querido. Isso. Mãe demais, sequência, né, vovó? Aquela viagem no tempo da nossa primeira.

0: Orlando Luiz, bom dia.
1: Romildo André, bom dia para todos que estão ligados no show da manhã. Uma publicação nas redes sociais dava conta de um suposto assalto a um carro blindado de transporte de valores na BR-101 em Mimoso Sul. Mas a polícia militar negou o registro, desmentiu esse assalto e esclareceu a população através de notas que a movimentação envolvendo agentes da polícia, militar, civil, força tática e polícia rodoviária federal, que muita gente viu na BR, não se tratava nada de assalto não, era uma operação chamada protetor de divisas, que são ações estratégicas de fiscalização nas divisas dos estados, no caso, divisa do Espírito Santo com o Rio de Janeiro, que é no extremo sul de Mimoso. E em Muqui, a prefeitura, através da sua Secretaria de Obras, Infraestrutura e Serviços Urbanos, com apoio do governo, depois de asfaltar a rua Antônio Mendonça, no Alto São Domingos, realizou também a cobertura asfáltica da rua Sebastião José Ribeiro, conhecida como Rua do Moloquete. O local ficava intransitável e dificultava muito o tráfego de veículos e pessoas, principalmente em época de chuvas fortes. Os moradores esperavam quase 40 anos e agora comemora a obra da equipe do prefeito Camarão. O prefeito disse à reportagem da Cultura que as próximas ruas da periferia que vão receber o asfaltamento serão no bairro Nossa Senhora Aparecida, o Morro da Formiga e no Entre Morros. 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E a gente volta na próxima segunda, porque amanhã é dia da Patrulha dos Municípios. 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Orlando Luiz para o show da manhã.

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24: Muito bom dia, 10h38 na Cultura, primeiraça do Sul do Estado, reta final do nosso programa. Daqui a pouquinho, Luiz Manchu para mais um Cultura Esportiva. 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

0: 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Bibi for you. Taigo, finalizando o nosso show da manhã dessa quinta-feira. Amanhã tem mais. 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
0: Nunca deixe de confiar naquele que te põe de pé todos os dias. Acredite no que ainda não vê. Deus já está preparando o melhor para você. Tenha um dia leve, feliz e cheio de boas energias.

0: Amém.
1: Bom dia!
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4: Chegando o Internacional, Luiz Subanchou para mais um Cultura Esportiva, mais música no seu rádio. Meio-dia e meia com Marcos Faé no Show da Tarde. E amanhã, se Deus quiser, estaremos aqui para mais um Show da Manhã a partir das 8 da manhã. Beijo onde estiver. Saúde e paz para você em casa, no carro, no trabalho, tudo de bom mesmo. Valeu, tchau.

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Joaria Dudimar, na Praça do Convívio, e a hora certa. Horário de Brasília, com pontualidade britânica, 11 horas.

0: 26, dia 10 de setembro, sabe de quem que é hoje? Dia do gordo, né? Respeitar o gordo é muito importante. O cara tem um biotipo diferente, né? Tem que cuidar da saúde, né? Viva o gordo, tá certo? Hoje também é o Dia Mundial de Prevenção ao Suicídio. Uma data muito importante, hein? Uma data muito importante. Se tiver alguma dúvida, algum problema aí, procura um parapsicólogo. Castelo, nós temos Paulo Ivan Casagrande. Se oriente, né? Melhor do que atentar contra a própria vida, que é um pecado mortal. Vai abraçando nessa quinta-feira, Cachoeiro de Itapemirim. Posso não. Capital Secreta do Mundo faz parte do nosso dia a dia. Vocês aí do bairro Zumbi, do Amarelo, Amaral, obrigado pelo carinho. Carinho que nós temos também pela rapaziada no estado do Rio de Janeiro, turma da Baixada Campista, Conselheiro Josino, Morro do Coco, Bom Jesus do Itabapuana, São Francisco do Itabapuana, obrigado pelo carinho. Carinho que nós temos também pelas comunidades castelenses, Alto Chapéu, São Vitório, Ponte de São João. Alô, minha amiga Dona Piquitita, aquele abraço. E especialmente eu abraço também as famílias sintonizadas na Mais Ouvida, todos aí da família Escofro, Teixeira, família Mauro, Mussi, família Bichara e todos da família Gomes, obrigado pelo carinho. E hoje, Romildão, quinta-feira, dia 10 de setembro, tem gente aniversariando por aí.
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0: 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Aniversariante do dia de hoje, Cleuzeni Braga Ferreira, minha amiga Cleuzeni, lá no Monte Pio. Um abraço para você, minha amiga. Também o senhor Rafael Rigoni, 94 anos do senhor Rafael Rigoni, hein? Bairro Independência. Rita Helena Zanetti Nascimento, bairro Vila Barbosa. Tem aqui a Júlia Colodete, 15 aninhos da Júlia. 15 aninhos tem que ter festa, né, Júlia? Faz uma festinha aí, compra um bolo. A Lara Monteiro Marques, a Sandra Silva lá da Prainha, Orlando Azevedo, Arthur Giori Gusson, lá do Campestre. Aqui, o nosso amigo aqui do Momento Cristão, ó. O diácono, né? Diácono, professor e nosso grande amigo aqui, Marcelo Carlete Ked. Alô, Marcelo, professor, aquele abraço. Também a Fabrícia Tonetti, Reginaldo Cândido, Pablo Silva, minha amiga Rosângela Brindaco, tá lá em Vitória, um abração pra Rosângela. Sandra Almeida Campos, meu grande casal de amigos aqui também, ó. Zé Roque Altué e a Kátia Matiello, 27 anos de casados, não são 27 dias. E também a Enir Coelho e o Lauro dos Santos, quem tá mandando um abração é a Alda Camargo. A todos vocês, saúde, paz e beijos do Negrão.
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ótimo inverno para vocês, que vai até o dia 22 de setembro, hein? Hoje são 10, vai até o dia 22, dá para aproveitar bastante o inverno ainda. 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Fazenda do Centro, hein? É, meu, tradicional festa da Fazenda do Centro. Festa em louvor à Santa Cruz. Festa de número 63. Tem tempo, né? Por isso que tem tradição. Vai ser na próxima segunda-feira. Segunda-feira começa com a procissão às 7, até o cruzeiro, celebração, música ao vivo, leilão de garrotes de variadas prendas, seresta dançante. Que legal, essa festa é tradicional. E tradicional também é a festa da APEC, né? Associação de Apoio à Pessoa com Câncer de Castelo. 21ª festa da APEC Castelo, dia 20 de setembro. Está chegando a hora, hein? São Manuel, São Quirino. Leilão de garrotes e variadas prendas. Muita música ao vivo. Todo mundo vai para lá para ajudar, para colaborar. Qualquer dúvida, são vários shows. Vai no Instagram.

0: 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Copa Libertadores da América, né? Ontem nós tivemos jogo de ida das quartas, Estudiantes 1, Corinthians também 1. Belo resultado do Corinthians, hein? Empatar lá fora, agora vai fazer, tentar fazer o dever em casa. E o Palmeiras, que jogou em casa e não fez o trabalho bem feito, não. Palmeiras 1, LDU 0. Palmeiras 1, LDU 0, quer dizer, o jogo da volta lá vai ser encrencado, né? 1-0 poderia ter feito 2 ou 3, mas fez 1 só, agora vai ter que se espremer no jogo de volta. Hoje tem Independiente Del Valle e Flamengo, na altitude, hein? Esse time está muito tempo invicto lá em termos de mata-mata. Com certeza, o Flamengo não vai receber flores na hora do futebol carioca. As prováveis escalações aí de Independiente Del Valle e Flamengo e outras notícias do Flamengo também. Tivemos também ontem o jogo clássico brasileiro dentro da Copa Sul-Americana. Sul-Americana ontem, Santos 2, Atlético Mineiro 0, hein? É, rapaz, apertou o Atlético. Aí vai jogar o segundo jogo em casa, mas 2-0, tirar 2-0 é muito complicado. Vamos torcer aí para que tenhamos uma boa partida no jogo da volta. Copa Liga dos Campeões da Europa. Liga dos Campeões da Europa, ó, agora nessa fase de grupo, nesse novo formato, tem jogos sempre na terça, na quarta e na quinta. Ontem nós tivemos aqui, ó, Barcelona 5, Feyenoord 1. Rafinha fez 2, Gabriel Jesus também fez o dele. Gabriel Jesus voltando a marcar, né, igualando aí o feito do Rivaldo. Tivemos também Paris Saint-Germain 6, Paris Saint-Germain 6, Slovan Bratislava 1. Liverpool 2, Atlético de Madrid 1. Sport de Lisboa 3, Galatasaray da Turquia 1. Nápoles 0, Arsenal 1. Jogo duro, jogo pegado. Nápoles 0, Arsenal da Inglaterra 1. Hoje tem jogos da Liga dos Campeões. O TNT transmite ao vivo, o Space transmite ao vivo, canais 108 e 110 da Sky. Hoje, 1h45, tem Fenerbahçe e Roma, 13h45. Hoje tem PSV da Holanda e Shakhtar Donetsk, 13h45. E hoje às 4 tem Como da Itália e Leipzig, 16h, Slavia Praga e Lens da França, 16h, Manchester United e Sabah. Sabe de onde é o Sabah? Lá do Azerbaijão. É novato aí na competição. Hoje, United Sabah, às 16h, né? Então tem jogos hoje e amanhã. A gente traz os resultados para vocês. Daqui a pouquinho vamos trazer notícia da Copa do Brasil. Sorteio está acontecendo por aí, né? O sorteio. Já aconteceu o sorteio da Copa do Brasil, ô Carlos de Souza?
1: Está atrasado.
2: Tô acompanhando aqui ao vivo, está atrasado, já eu te trago de primeira aí, Palmeiras e Vasco, primeiro jogo, e Atlético Mineiro e Grêmio, já.
0: É, o mando de campo vai ser em Brasília, né?
2: Não, a finalíssima que será em Brasília, jogo único.
0: Esse aqui são jogos de ida e volta, né?
2: É isso, então, é semifinal, ida e volta.
0: Tá legal, então enquanto isso, vamos tocando a bola pra frente aqui, trazendo o Arcobel e Cola já. 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
0: Bom dia, Arcobel.
4: Bom dia, Fumanchu. Bom dia, galera ligada no Cultura Esportiva. Federação já confirma também a escala de arbitragem para as semifinais do Capixabão da Série B, jogos da volta. A bola rola, primeira rodada da Copa Espírito Santo, categoria de base sub-15, sub-17. Informações do Regional das Montanhas. Daqui a pouquinho, notícias aí pra galera. 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Linhares e River, sexta-feira e amanhã, em semifinais, jogos da volta do Capixabão da Série B, 19h40 no Conelon, Jaguaré, com a arbitragem de Wendel Loureiro Cabral. Aí no sábado tem Estrela e Audax, às 16h, no Sumaré, em Cachoeiro, com a arbitragem de Igor Borges Luz. Vamos falar agora do estadual feminino. Mais uma rodada confirmada. Sábado tem Prosperidade versus FC Estadual às 15h lá no Humberto Escaramuça. Aí no domingo tem Árpia e Atlético Capixaba às 15h no Sernambi. E tem o América Futebol Clube enfrentando Vila Velense às 15h lá em Guarapari. Copa Espírito Santo, categoria sub-15 e sub-17. Primeira rodada confirmada. Sábado, vamos aos jogos. O Porto Vitória vai enfrentar o Vitória a partir das 9h. O PSC vai enfrentar o Real Fó a partir das 13h. O Jaguaré vai enfrentar o Audax a partir das 13h. E o Serra vai enfrentar o Rio Branco SAF a partir das 15h. Aí no domingo, Sol Vive versus 12 a partir das 13h. Rive de Alegre versus RP Acadêmica a partir das 13h lá no campo do Rive. Forte e Desportiva a partir das 13h, direto de Mimoso lá no Coronel Paiva Gonçalves. Então, jogos da primeira rodada, Copa Espírito Santo, categoria sub-15 e também sub-17. Tem amistoso de base confirmado, hein, galera? Sábado, a partir das 8h, nas categorias, né, sub-13, sub-15, são várias categorias, é a Associação Esportiva Ipiranga de Soturno versus o projeto Menino de Itaoca Pedra. Sábado, a partir das 8h, lá no estádio João Darós, em Soturno, são várias categorias, amistoso de base. Galera, com certeza vai comparecer. Associação Esportiva Ipiranga de Soturno versus Associação Esportiva Projetos Menino de Itaoca Pedra. Um abraço para vocês aí de Itaoca. Avaliação do Vasco da Gama em parceria com a América de Castelo. Vai ser domingo, dia 13, lá no estádio Miguel Ferreira Paiva, em Conduru. A idade é de 7 a 15 anos. A inscrição ela vai ser feita na hora, a partir das 7h. A inscrição ela é grátis, você não vai pagar nada. O início da avaliação às 8h, você tem que levar o seu uniforme completo. Representante do Vasco da Gama será o senhor Paulo Ricardo da Silva, ele que faz parte do Departamento de Futebol de Base do Vasco da Gama. 46 anos do São Cristóvão da Esplanada, a festa vai ser domingo a partir das 8h. Bom, na parte da manhã nós temos a parte esportiva. Tem um Amigos do Moacir enfrentando o Fluminense de Jacu. Depois tem um quadrangular, né? Amigos do Roela versus Estrela Vermelha de Cachoeiro. Amigos do Sansão versus Pedra Lisa de Burarama. Aí tem a inauguração do campo de bocha do São Cristóvão. Tem também a parte musical, o Fábio Garcia. Tem pagode com Climinha, com o Arthur. Tem o forró com o Reis do Forrozão. Durante o dia, né? Serviço de bar completo pra galera. E tem também a participação da Donas da Bola, né? Nossa querida Lohane também vai marcar presença lá no domingo. Regional das Montanhas, confirmados jogos da quartas, jogos de ida, sábado. Que jogo, hein? Ubá e Apeninos, às 15h, lá no Ubá. lá no Braço do Sul também no sábado, às 15 horas, tem Braço do Sul e Corumbá. Depois do futebol, tem aquele forró bacana com o GD do forró. Apenas R$5 a entrada. Também no sábado, tem São Cristóvão da Serra e Olaria da Fazenda do Centro, com mais um show de transmissão, né, da equipe do Povão, abraçando a todos aí também, né, do São Cristóvão da Serra, a galera bacana, né, São Cristóvão da Serra versus Olaria da Fazenda do Centro, com a equipe do Povão na jogada, sábado às 15h. Aí no domingo, tem São Pedro e Campestre, esse jogo confirmado para o São Pedro também às 15h. Então, 3 jogos no sábado e 1 jogo no domingo, Regional das Montanhas, quartas, jogos de ida. E para fechar minha participação, vem aí no dia 26 de setembro, né? A segunda edição da Copa Sul de Futebol de Base, categorias 11 e 13, hein? Vai ser em Ribeirão de Santa Teresa. Aí durante o evento, o início é a partir das 8 da manhã, aí tem almoço com música ao vivo, serviço de bar completo, nosso querido Fábio Garcia, né, vai estar lá cantando pra galera, nosso querido Carlos Henrique, o Ike também vai estar marcando presença, com certeza vai ser muito bacana, hein? Segunda edição da Copa Sul Futebol de Base em Ribeirão de Santa Teresa, vai ser no dia 26 de setembro. Aí amanhã eu trago informações do sexto torneio entre famílias lá do Apeninos, mas aí eu falo para vocês amanhã a programação. Vai ser só no mês de outubro. 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Amanhã tem mais, Fumanchu.
0: É, e amanhã já é sexta, hein? Vai sextar amanhã pra rapaziada, né? Semana mais curta e amanhã o Arco Abel e Cola estará de volta. Abraçando quem abraça a gente aqui, e hoje um abraço dobrado aqui, né? Porque hoje é o aniversário do João de la Merlina. Esse nome é complicado, hein? João de la Merlina, o nome completo, nome certo é de la Merlina. É o João de la Merlina. Está fazendo aniversário hoje ali no bairro Nossa Senhora Aparecida. Tadeu Orlete pintando com as notícias de Vargem Alta e da região serrana, sempre em nome da Imoclin. 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Antes de colocar o Tadeu Orlete, ô Carlos de Souza, tem alguma coisa aí sobre Copa do Brasil?
2: Agora, fresquinho, dias 1º e 8 de novembro. Atenção, Grêmio Atlético Mineiro. Primeiro jogo é no estádio do Grêmio. Mandante é o Grêmio. Decide no campo do Atlético Mineiro na Arena MRV esse confronto. Vasco e Palmeiras. Primeiro jogo é no campo do Palmeiras. Vasco decide no Rio de Janeiro, portanto, o Vasco decide em casa. Você vai ao nosso semifinal da Copa do Brasil. Daqui a pouquinho eu te dou os horários direitinho e oficializo tudo. Sorteio, tô acompanhando para passo ao vivo contigo, Fumacho.
0: Então, obedecendo o mando de campo, Vasco e Palmeiras.
2: Vasco decide em casa, primeiro jogo.
0: Vasco e Palmeiras. Isso. Vasco e Palmeiras. E o outro jogo?
2: Primeiro jogo é Palmeiras e Vasco. Grêmio Atlético Mineiro. Primeiro jogo no estádio do Grêmio.
0: Grêmio Atlético Mineiro. Daqui a pouquinho você vai trazer mais notícias, inclusive aí no dia da final.
2: Horário, tudo.
0: Jogo único, tudo legal. Tadeu Orlete pintou no pedaço por aí, Romildão?
1: Tadeu Orlete.
0: Bom dia, Tadeu.
3: Muito bom dia, Fumanchu. Bom dia aos ouvintes do Cultura Esportiva. 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Campeonato de bocha individual de Jaciguá é fase semifinal com jogos no Campo da Lúcia. Hoje, o Kim enfrenta o Joaquim para decidir quem será o adversário do Saulinho na grande final. No sábado, às 17 horas, acontece a disputa do terceiro lugar, em seguida, a grande decisão do título e após os jogos vai ter aquele churrasco e show com forró do bom. No futebol da Várzea, sábado às 15 horas, na Fazenda do Estado, Domingos Martins, São Bento do Aracê e Caxixe Frio, em Gironda, Cachoeiro, Mineração Capixaba e Pérola Negra. Em Taquaruçu de Vargem Alta, São Brás de Maravilha e Operário do São Luís Gonzaga. Em Paraíso, Vargem Alta, Paraíso e Vida Cara. Em Pedra Branca, Vargem Alta, tem Pedra Branca e Jaciguá. E no domingo, a galera do Pedra Lisa de Pacotuba estará em Castelo Fumanchô, participando da festa de 46 anos do São Cristóvão da Esplanada. E neste final de semana, 22ª Festa do Café em Capivara, Vargem Alta. Hoje, quinta-feira, às 19 horas, acontece a celebração em ação de graça aos cafeicultores. Amanhã, a partir das 6 da tarde, começa a exposição das empresas aí relacionadas ao a produção de café, também a entrega da premiação do concurso do café cereja descascado, sorteio de diversos brindes e show com Léo Zanol. No sábado às 8 da manhã, a bola rola para o início do torneio de futebol entre famílias. Às 5 da tarde tem o pagode entre amigos, a partir das 19h30, forrozão com os patrões e trio Chapa House. No domingo, às 8 da manhã, a bola volta a rolar para a continuação do torneio. Às 4 da tarde, tem sorteio de uma caminhonete Rampage e 10 sacas de café. Vai ter show com Garotos Tradição e uma variada praça de alimentação. A entrada é franca todos os dias na 22ª Festa do Café de Capivara, aqui em Vargem Alta. 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Eu fico por aqui, volto na segunda-feira e a bola é toda sua, Fumanchu. É,
0: tá certo, aí o Tadeu Arlete, amanhã a gente vai repetir os amistosos, né? Os amistosos aí, apesar desse evento que vai ter lá em Capivara, já diminui bastante os amistosos ali da região serrana, mas também os amistosos que tiver, a gente vai trazendo para vocês. 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No esporte amador, ainda eu tenho notícia aqui do Campeonato Municipal de Bocha entre famílias, né? Ficou um jogo pendente, né? Jogo que não terminou, né? Entraram num acordo, conversaram, e aquela partida que tá paralisada, ela vai acontecer amanhã. Família Silva e família Pereira, né? Gente, não pode dar confusão Bocha, não, né? Bocha não tem contato físico, não. Tem que ganhar quem joga melhor. Você jogou melhor, tem que ganhar, né? Não importa se a bola é A, bola B, bola não sei o quê, né? Então, graças a Deus, chegaram a um acordo. O reinício dessa partida vai ser amanhã, sexta-feira, às 19 horas, na quadra do bairro Niterói, campo ali da quadra do bairro Niterói. E é claro que não torcer para que tudo dê certo. E essa semana, final de semana agora, não tem rodada. Essa semana não tem rodada, então a partir de segunda-feira a gente traz os jogos da próxima fase aí para vocês. O jogo então vai terminar amanhã, Silva e Pereira, né? Início amanhã às 19 horas no campo da quadra do bairro Niterói. Agora tá definido aqui, ó, Copa Primavera Verão de Bocha da região do Limoeiro. Primeira rodada, hein? Primeira rodada, deixa eu ver os jogos de sábado aqui, ó. Presta atenção nos horários. Amigos do Rei e São José, lá em Santa Luzia, sábado às 14h. Sábado às 16h, Córrego da Telha recebe o Limoeiro, São Luís recebe o Bar do Toso, Água Limpa recebe o Recanto do Macuco, sábado às 16h, Corumbá e Caxixe Quente às 16h, Monte Alverne e Alagoinha às 16h. Vai folgar o Leites Bar. Aí os caras vão perguntar, e os jogos Amigos da Bocha e Santa Justa, Bar do William e Santa Luzia? Esses dois jogos vão ser na próxima semana, porque eles já tinham um compromisso marcado. Em Gerando Monteiro, hoje tem rodada do Campeonato Municipal de Futsal. Hoje, na quadra de esporte, lá no ginásio de esporte, começando às 18h45, Fanáticos e Panela. 20h hoje, Orange e JM Futebol Clube. 9h da noite hoje, Redes e Rancharia. Então, hoje tem rodada do Campeonato Municipal de Futebol de Salão de Jerônimo Monteiro. Amistosos serão poucos essa semana, mas já está começando. Amanhã a gente traz o da Vargem Alta, da região serrana, mas da nossa região também. Mas já tem dois marcados aqui, ó. Sábado, 15h, Veterano do Jatobá e União de Venda Nova. Sábado, às 15h, Água Limpa de Castelo recebendo Bacia de Conceição do Castelo. 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Que parabéns aí o pessoal da Água Doce Peixe. Deixa eu ver se tem algum recado aqui. Tem o pessoal da farmacinha, da Santa Casa. Você que tem remédio em casa aí, não deixa estragar não, hein? Tá sobrando, não tá precisando usar mais, manda pra farmacinha. Meu amigo Leandro, né? É lá perto da Babilônia, Leandro de Oliveira, dizia que jogava o fino da bola, né? Qualquer hora dessa eu vou vendo o veterano aí pra ver se o Leandro jogava isso tudo mesmo ou se é balela, né? O pessoal fala bem do Leandro, eu também falo bem do Leandro, que é nosso amigo. Nosso amigo Marcelo Quedes aqui também aniversariando hoje. Um abraço pro Marcelo Quedes. Vamos tocando a nossa bola para frente, trazendo notícias aqui, sabe de quê? 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Tem a nota de perdido aqui, né? Eu não posso levar muito tempo no social, não, porque tem horário gratuito eleitoral, a gente tem que obedecer, né? Horário gratuito eleitoral, né? É obrigatório, mas foi perdido um óculos, quando é de criança, um óculos de grau e grau forte, óculos de grau forte de uma criança foi perdido na última sexta-feira. Agora gozado, o cara que acha um óculos de grau forte de uma criança tem que pegar, procurar saber, vem pra rádio, pede pra gente falar aqui, porque faz falta, né? E se a mãe tiver que fazer um óculos novo aí, vai ficar em mais de R$1.000. Então, se esse óculos aí foi perdido na sexta-feira, entre o João Blay, CETEC e o Hospital de Castelo. Então, se você encontrou esse óculos de grau, ou sabe quem encontrou, pode ligar para mim que eu tenho o telefone aqui da mãe da criança que perdeu esse óculos. Eu estou precisando aqui de cadeira de rodas. Tem tempo que não aparece cadeira de roda, hein? Cadeira de banho eu tenho para emprestar. Agora, cadeira de rodas, o pessoal tem que devolver. Vamos devolver aí, porque sempre tem gente esperando, né? É aquele negócio, o cara vai comendo a banana, atrás da banana o cara vem pegando a casca. E atrás da casca vem gente querendo também. Então, se você já usou cadeira de roda e está disponível em casa, parado, dá uma ligada pra gente aqui que a gente, ou se não traz, pega no mesmo lugar, que devolve no mesmo lugar que pegou. Vamos falar aqui, mandar uma nota sobre a rodoviária de Castelo, né? Todo mundo sabe que nós vamos ter uma nova rodoviária. Tá passando da hora, né? Passando da hora. Aquela rodoviária nossa era muito feia, horrível aquela rodoviária, né? Sistema de banheiro, né? Tava horrível, muito feio. Melhor coisa que eles vão fazer é fazer uma rodoviária nova. Para isso, é claro, cada um tem que ter paciência. Mandaram pra gente aqui com um comunicado, dizendo que a partir de segunda-feira, né, o embarque e desembarque, né, dos ônibus vai ser no Bar do Cará, na rodoviária do Cará. Tem os guichês ali para vender passagem. Então, vai impactar um pouquinho o trânsito. E daí a gente tem que ter paciência também. Ela fica bem localizada, que fica no centro de Castelo. De repente, o cara podia botar num lugar mais ficar distante. O cara que tem que andar a pé, tem que ir com o professor Fernando, né? Aí o cara vai falar, mas professor Fernando é um pouco a pé, um pouco andando. Então, meu amigo, se vai ter a rodoviária, não importa onde vai ser, o pessoal tem que ter um pouco de paciência. No centro da cidade, quem tem dificuldade de locomoção vai gostar, porque está no centralizado a lanchonete do Cará. Ali vão ficar os guichês, né? E agora, quem tem condições físicas boas, pode colocar em qualquer lugar que o cara vai. Então, para atender os menos favorecidos, pessoas idosas, vai ficar centralizada no centro de Castelo. Vai impactar um pouco o trânsito? Vai impactar. Tem que ter paciência? Tem. O mais importante é o quê? É termos uma rodoviária digna, né? E tomara que isso aconteça o mais rapidamente possível. Alexandre Garcia, daqui a pouquinho para vocês, vai falar da sessão da OAB Brasília. Isso aí, bicho está pegando, hein? Bicho está pegando, né? Instabilidade danada, é complicado, hein? Alexandre Moraes, Dias Toffoli, caso do Banco Master, né? maior corrupção que já aconteceu no Brasil. Não é brincadeira, não. Alguém tem que pagar. Alguém tem que pagar, porque tem muitas coisas que estão passando aí, com esse caso de Márcio aí, estão esquecendo do INSS, estão esquecendo do careca do INSS, do Lulinha, né? Agora tem esse problema do caso Márcio aí, Alexandre Moraes, Dias Toffoli, né? Vai falar da Suprema Corte também, hein? Não é tribunal político, não. Lembra que eu sempre estou falando aqui, a partir do momento que a Suprema Corte se envolveu com político, vários problemas estão para ser resolvidos e não são resolvidos. Tomara que resolva. E grande parte da mídia também. Aí o cara trabalha na mídia e tal. Tem grande parte da mídia também, né, que se omitindo, né? Grande parte da mídia. Tem a mídia verdadeira, que é aquela que chega e fala a verdade. E vai falar sobre o filme de Bolsonaro também, que está em xeque aí, em tema, para lá, para cá, né? Dívidas sobre emendas, aquele negócio todo. Mas quem vai explicar melhor tudo pra gente aí é o Alexandre Garcia, logo depois do Cultura Esportiva.
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11: A vocês também um ótimo dia. 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

0: 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Muito bom dia, tudo certinho, Fumancha?
1: Andando sempre com a proteção de Deus.
0: A poeta. Alô, alô, Castelo. Telo, Deus tá no controle. Aqui estamos nesta quinta-feira, 10 de setembro de 2026, lua quarto minguante, faltando 112 dias para o término do ano. Nesta quinta-feira rezamos com São Nicolau de Tolentino. São Nicolau de Tolentino nasceu na Itália no ano 1245. Oração e fé. Desde novinho já se preocupava com os pobres necessitados. Aos 14 anos de idade foi viver junto à Irmandade dos Agostinianos de Castel de Sant'Angelo, como oblata, ou seja, sem fazer votos perpétuos, mas obedecendo à ordem. Em 1274, enfim, foi ordenado sacerdote. Carisma, dons especiais. Sempre pregava muito bem, consolava as pessoas e incentivava para que tivessem fé, incentivava a fé, a oração e a penitência. Em 1275, já frágil, adoeceu e fez sua última oração em 10 de setembro de 1305, entregando seu espírito a Deus. Conta a história que 40 anos depois, gente, o corpo dele estava ainda intacto, incorrupto. Cortaram o braço dele, jorrou sangue vivo, como se estivesse estando ali vivo naquele momento ainda. São Nicolau de Tolentino, rogai por nós, amém. 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Muito obrigado pela sua companhia. Hoje tem Libertadores, é o Flamengo que é o Rio na Libertadores, nas quartas de final. Reforços Vasco, Botafogo reforçando. E eu conto tudo agora no show de informações. Botafogo! Do meu amigo Zé Tiengo. Alô, seu Zé Tiengo, meu querido amigo em Benfica, aquele Zé Tiengo é gente boa. O volante Danilo Santos, convocado para a seleção brasileira para jogos contra a Austrália e Índia. Justa convocação e merecida, né, Fumancho?
1: É um jogador promissor, né?
0: Danilo Santos.
1: Essa mudança que está acontecendo aí, tá começando a acontecer. É claro que alguns fazem falta ainda, mas o Danilo é um jogador que, a partir do momento que pegar mais casca, né, dentro da seleção, é um jogador que pode ser muito útil.
0: Gostei de pegar casca, muito interessante isso. Pois é, jogos final do mês agora contra a Austrália e contra a Índia, data FIFA de seleções. Botafogo tentou ontem contratar o atacante Matheus Gonçalves junto ao Ali da Arábia Saudita. O clube saudita segurou um pouco mais, pediu caro, algo em torno de 12 milhões de euros. E gente sentados agora tem que definir isso logo, porque se não definir hoje não tem mais jeito, porque depois tem aí na sequência o fechamento da área internacional de diferença, que será amanhã e não dá tempo mais. Uma coisa depende da outra. Se não trouxer um atacante, não poderá vender outro. Arthur Cabral quer seguir para o Tigres do México, mas depende da chegada de um outro atacante. Botafogo em campo, domingo, 8:30 da noite contra o Bragantino. O jogo será no Engenhão pelo Campeonato Brasileiro. Seguimos. Presidente Matheus Montenegro tem se reunido sempre, quase que todos os dias, com o empresário Carlos Barros, do grupo Lazuli Parturis. pode virar SAF Fluminense em Fumancha.
1: É uma onda, né?
0: 6 bilhões em 10 anos.
1: É muita grana, muita grana. Tem que saber jogar com a grana, né? Não pode ser aquele negócio, 6 milhões pra, no cofre, 3 para cá, 2 para lá, 1 para cá, aí o dinheiro vai sumindo. Agora, se investir moralmente no clube, aí realmente é uma boa grana.
0: Isso, 6 bilhões e 800 num prazo de 10 anos. Está interessado, tem conversado muito. Sobre convocação, não foi chamado nem Thiago Silva, nem o Martini. Martinelli já precisa ser chamado, já. Belo volante, Fumachu.
1: É o Martinelli, né? Na reforma que está tendo na seleção brasileira, o Thiago Silva tem 41 anos.
0: É, Martinelli já cabia, né?
1: É, Martinelli não. Martinelli é um jogador de jovem, de 25 anos, que merecia uma oportunidade. Com certeza está sendo feita uma injustiça contra o jogador.
0: Bem, sobre o Fluminense, que volta a jogar a Copa do Campeonato Brasileiro agora, final de semana, e joga também terça-feira contra o Platense na Argentina. Estou perguntando aqui porque jogo sábado, domingo e segunda, Brasileirão, gente, por causa da Libertadores, por causa do tempo exigido de folga dos jogadores, o intervalo entre um jogo e o outro. Por exemplo, Flamengo, por exemplo, que joga hoje, vai jogar domingo 5:30 PM, não 4, por causa do intervalo previsto por lei.
1: Além de viagem, desgaste, altitude.
0: Os caras merecem, né?
1: É, merece, com certeza.
0: Flamengo joga, portanto, hoje e joga domingo. Fluminense joga sábado e joga terça-feira, um Brasileirão e outro Libertadores. O Vasco, mesma coisa, na Copa Sul-Americana. Por isso, joga sábado contra o Grêmio, inclusive, 4 da tarde, lá em Porto Alegre. A seguir, Flamengo e Vasco. Todo mundo ouve, todo mundo gosta. 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Faltam dois gigantes do futebol brasileiro. A CBF definiu os mandos de campo. O Vasco começa a jogar em São Paulo contra o Palmeiras, a semifinal, provavelmente dia 1º de novembro, e decide em casa dia 8 ou dia 7, e no segundo jogo, quando o próprio Palmeiras, decisão será no Rio de Janeiro. Bom pro Vasco, primeiro jogo fora?
1: Com certeza, né? Vai fora, cozinha o galo, traz um empate ou uma vitória magra e depois decide em casa. Um adversário difícil é, mas jogar fora de casa a primeira é sempre um bom negócio.
0: Vamos ver então, tomara. E o técnico Pedro Emanuel preparando o time para o jogo de sábado, depois de manhã, contra o Grêmio, 4 da tarde, na Arena Grêmio, em Porto Alegre. Atenção, torcedor vascaína, sobre o atacante Richarlison, o Pombo. O advogado dele entrou na justiça na Inglaterra para pedir rescisão unilateral. Espera a resposta. Se tudo der certo, Pombo pode pintar ainda hoje como reforço do Vasco da Gama para a sequência da temporada. Será inscrito de hoje para amanhã, ainda, preventivamente. Já inscreve, tendo a rescisão lá e acerta tudo. Boa aí pro Vasco, hein, Fumachu?
1: Você tem um grande jogador. Ninguém pode falar que do Richarlison não é um grande jogador. Se der tudo certo, vai ser um bom reforço pro Vasco da Gama.
0: E o camisa 22, Alan Lescano, apresentado oficialmente ontem, já está inscrito o nome no BID, tudo regularizado, pode estrear contra o Grêmio. Pedro Manuel vai colocá-lo contra o Grêmio neste próximo sábado, junto com Sousa e Thiago Mendes, montando um novo meio de campo para o Vasco da Gama. Seguimos.
2: Flamengo!
0: Vamos de Flamengo. Flamengo também abre hoje as quartas de final para ele da Libertadores da América. Jogo lá em Riba, na altitude, contra o Del Valle, em Quito, no estádio Atahualpa. A altitude é mais difícil do que o próprio adversário, né, Fonsinho, em campo.
1: É um adversário que jogando lá em mata-mata, tá invicto há muito tempo.
0: Ih, rapaz.
1: Ganhar lá é complicado. Eu falei, ó, não vai receber flores, né? Mas o Flamengo tem um grande time. Eu tenho visto o Flamengo fazer bons jogos, até mesmo jogando lá em La Paz. Tem um bom time e sabendo dosar, sabendo jogar contra um time que em casa é sempre muito complicado, tem que saber jogar. Valorizar tudo, valorizar tiro de meta. E quando tem a bola nos pés, o Flamengo, principalmente ofensivamente, vive um grande momento.
0: Jogo em, a 2.250 metros acima do nível do mar, onde o ar é mais rarefeito e aí é complicado respirar. É cansaço e dor de cabeça. Estádio Atahualpa, 9:30 da noite, juiz argentino. Facundo Tello apita. E é o jogo do Del Valle contra o Flamengo, que vai de goleiro Rossi, Emerson Royal, Léo Ortiz, Léo Pereira e Ayrton Lucas. Eric Pulgar, esse tem R no final do Ceará, é Eric Pulga só, esse que é Eric Pulgar. Jorginho, Carrascal e Arrascaeta no ataque, dupla e Samuel, a dupla é Pedro Samuel Lino, convocado pela Seleção Brasileira. Justa convocação do Samuel Lino também, né, Fumanchô?
1: Tá vivendo um bom momento também, tá numa fase boa agora, para rápido.
0: Metendo gol até de bico, né?
1: Tá fazendo os gols. Atacante tem que fazer o quê? Gols. Vive ele gols. Faz gols, o Pedro também faz gols.
0: É isso, tomara que os dois façam hoje, né? Os destaques do Independiente del Valle são o Sordoça, o Aaron Rodrigues e, é claro, o atacante Emerson Pata. O Pata é um perigo. Não é só isso, não. É a paz de Jesus e o amor de Maria. Vamos em frente, que Deus nunca abandona ninguém, está sempre com a gente. Abraço, Fumacho.
1: Eu sempre quero estar do lado dele, né?
0: Nossa.
1: Amanhã nós estaremos aqui trazendo mais notícias.
0: Se ele quiser.
1: Se ele quiser, mas ele quer, ele é bondoso. Nós que não valemos nada, né? Ou quase nada.
0: Que é ele, você, né? Você é. Que não vale.
1: Nós, botamos eu nós.
0: Eu tô fora de você.
1: Você é bonzinho.
0: Tá, sou. Deus tá vendo.
1: Dia que morrer, vai pro céu. Céu da boca da onça, né?
0: Você liga contra mim, rapaz.
1: Vamos falar aqui da data FIFA? Data FIFA. Brasil pega Austrália, dia 25 de setembro. Depois pega Austrália, dia 29 de setembro. E pega a Índia dia 3 de outubro. Novidade aí com a escalação do convocação do Ancelotti aí, algumas novidades, jogadores jovens, né, tendo oportunidade. Claro que faltou o Martinelli do Fluminense, poderia ter tido essa oportunidade. Vamos ver, vamos dar tempo ao tempo, né? Nada melhor, porque o torcedor, ele é muito impaciente.
0: E repetiu o Rayan, né?
1: Mas Rayan tá aí. Rayan, Vinícius Júnior, né, Estevão, agora com Pedro, João Pedro também, Endrick. Em termos ofensivos, tem bons jogadores. Eu quero ver da meiuca para trás como é que vai ficar a situação aí, com o Gabriel Magalhães voltando. Também tem aqui o Marquinhos na zaga, a experiência. Então vamos dar tempo ao tempo, porque nós cobramos demais também, né? Cobraram mudança, reformulação. Tem que ser feito devagarinho a reformulação. Temos aqui notícias da Série D do Brasil. Eu falo amanhã da Série D, porque vai ter a final no Parque do Sabiá, lá em Uberlândia. 36 mil ingressos já vendidos, hein? Uberlândia e Asa de Arapiraca. O primeiro jogo, Uberlândia ganhou por 2-0. Amanhã eu toco no assunto. Dá tempo de a gente falar o resultado de ontem aqui da Série B. Série B do Brasileirão, Botafogo de Ribeirão Preto 1, Novo Horizontino 3, Fortaleza 1, Avaí 0, América Mineiro 2, Náutico 1, Operário 3, CRB 0, Atlético de Goiás 2, Ceará 1. Hoje tem, ó, pela Série B, o Sport TV transmite vários jogos, São Bernardo e Londrina. Tem Vila Nova de Goiás, o clássico aí, Vila Nova e Goiás, hein? 19:30. Tem Sport e Ponte Preta hoje às 9:30 da noite. 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Na Cultura são 11:57. Na sequência, vocês vão ficar com horário gratuito eleitoral. Depois tem o Alexandre Garcia. Depois do Alexandre Garcia, tem o Show da Tarde com o Marcos Faé. E amanhã, com muito sorteio a partir das 11, tem mais Negrão para vocês.
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16: Boa tarde, ouvintes da Cultura FM.

Eu vou ler para vocês um resumo de uma nota da OAB, Ordem dos Advogados do Brasil, sessão do Distrito Federal, capital do país, depois de uma sessão extraordinária, deliberativa, que entrou noite adentro e foi à madrugada. Vejam só. Primeiro lugar, propor perante o Senado processos de impeachment dos ministros Alexandre de Moraes e Dias Toffoli por crime de responsabilidade. Exigir das autoridades competentes, por meio do Conselho Federal da OAB, apuração profunda, isenta e transparente do envolvimento de autoridades que possam estar implicadas em fatos, inclusive ministros do Supremo, do Superior Tribunal de Justiça, integrantes do Poder Judiciário em geral, Procuradoria-Geral da República, inclusive. E proceder ao afastamento cautelar daqueles que precisarem ser afastados. Propor perante o Supremo investigação de Moraes e Toffoli ante a gravidade das condutas dos dois nas investigações do Banco Master de relatoria do ministro André Mendonça. Propor perante o Supremo levantamento do sigilo das investigações. Pedir ao Supremo para que o presidente da corte assuma as investigações que envolvam pessoas sem foro privilegiado no STF e que encaminhe aos juízes e tribunais competentes do Poder Judiciário, ou seja, todos aqueles do 8 de janeiro que não tinham que estar no Supremo. Pedir o arquivamento do inquérito das fake news, o inquérito do fim do mundo. Tem que acabar com isso, é arbítrio, irregularidade que foi aprovada por 10-1 pelos ministros do Supremo em 2020. O único que votou contra foi Marco Aurélio Melo. Tem dois que assinaram essa nota pedindo que o ministro Fachin tome providências. Dois deles, Celso de Mello e Rosa Weber, votaram a favor desse inquérito do fim do mundo, em que a própria vítima é que inventa um inquérito sem Ministério Público. Foi por isso que Marco Aurélio não votou e chamou de inquérito do fim do mundo. Elaborar uma carta aberta à OAB Nacional e à sociedade civil sobre as medidas tomadas e proposições para a reforma do Poder Judiciário e resgate da estatura constitucional da Suprema Corte, que virou um tribunal político. Por causa de Barroso e Gilmar, virou um tribunal político, deixou de ser corte constitucional. Então, meu aplauso à OAB do Distrito Federal, que está dando um exemplo para a OAB Nacional, que sempre se omitiu de suas obrigações e da tradição da OAB. Assim como nós, jornalistas, a mídia em geral, se omitiu, traiu seus leitores, ouvintes, telespectadores, ficando em silêncio diante de tudo isso. Porque tudo veio, o grande mal foi o inquérito do fim do mundo, nas mãos de Moraes. Não está mais nas mãos dele. O presidente do Supremo ontem tirou dele a relatoria, assumiu a relatoria e vai mandar que vá. Agora eu sabia das consequências. A Débora do Batom que pintou a estátua. A estátua está muito mais agredida pelo que acontece atrás dela, lá dentro do Supremo, do que a agressão de um batom, né? Então temos isso. André Mendonça ontem homologou uma delação importante dentro do caso Master, de um sujeito que arrecadava dinheiro para o Vorkaro, né? E que também aportava dinheiro para o filme, mas isso, o que a Polícia Federal está investigando é se esse dinheiro foi desviado para outro fim e não para o filme. Porque está tudo regular, o Master estava aplicando em cotas do fundo do filme, depois ia receber o lucro do filme, né? Bom, e só para encerrar, falar de novo de um assunto, eu já falei da pesquisa Quest, mas eu soube hoje que Lula está preocupadíssimo, tanto é que ele pregou num discurso, se não me engano, no Piauí, que tem que haver transparência no caso Master, mostrar todo mundo. Uai, ele está do lado do André Mendonça, é? Que é o André Mendonça aqui, obedecendo o artigo 37 da Constituição, que exige publicidade em toda a administração pública, e mostrou. Fala em sigilo. Ora, gente, sigilo é para questões de família.
para preservar a família. Questões grandes, políticas de dinheiro público? Não, é o contrário, é transparência, porque o povo está envolvido, o povo é prejudicado, o povo paga imposto, o povo quer saber se tem imposto envolvido nisso, não é? E em Minas Gerais, São Paulo e Rio de Janeiro, os três maiores colégios eleitorais do Brasil, Lula está perdendo nos três. Na região sudeste, onde estão os três estados, Lula perde para o Flávio por 43 a 34. É uma senhora diferença. Meu Deus, ele está muito preocupado. E eu fico preocupado também, porque ele tem a caneta na mão, tem o poder na mão, e é quase uma questão de, se entrar outro, tudo que ficou ainda oculto vai ser revelado. Como disse o decano Celso de Mello, que organizou essa lista de apoio ao presidente do Supremo, Fachin, ele disse que o Supremo não pode ser escudo para quem cometeu desvio de conduta. Não há espaço para sombras e opacidade. Só que Celso de Mello contribuiu, né? Ele foi um dos 10 votos do Supremo que acharam que estava tudo bem o inquérito do fim do mundo que armou Moraes, que agora foi desarmado por Fachin. De Brasília, Alexandre Garcia.

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1: Fala aí, Faé. Beleza?
0: Beleza, beleza, beleza, beleza, beleza, beleza. Olá, gente, chegando com mais uma edição do nosso Show da Tarde da Cultura, nesta quinta-feira maravilhosa, hoje, 10 de setembro de 2026. Para você que está fazendo aniversário, saúde e paz no seu coração, são os votos da nossa cultura, todos vocês, aniversariantes dessa data pra lá de especial. 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
0: Hora certa na cultura, massa de pastel Pablitos, uma massa para cada ocasião e a hora certa. 12:43, está só começando o Show da Tarde.

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0: 7 graus de música.
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0: comando, Marcos Paé.
1: Ótima tarde.
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1: Daqui a pouquinho, informação no Girando com a Notícia.

tarde da cultura, 1:34, informação chegando aqui no seu rádio.

0: Girando com a notícia, Ney Carvalho trazendo as informações. Boa tarde, Ney.
1: Boa tarde, Marcos Faé. Boa tarde, os ouvintes da Rádio Cultura FM. Um motociclista ficou ferido após se envolver em um acidente com um carro de passeio na noite desta última quarta-feira, dia 9 de setembro, em Cachoeiro de Itapemirim. A colisão aconteceu nas proximidades da faculdade Multivix e mobilizou equipes de atendimento no local. Até o momento, não foram divulgadas informações detalhadas sobre como o acidente aconteceu. As circunstâncias da ocorrência deverão ser esclarecidas a partir das informações apuradas pelas equipes responsáveis pelo atendimento. Dois homens procurados pela justiça foram presos durante uma operação da Polícia Civil realizada nesta última quarta-feira, dia 9 de setembro, em Cachoeiro de Itapemirim. As prisões foram efetuadas por policiais da Delegacia Especializada de Investigações Criminais durante diligências nos bairros Vilagem da Luz e Jardim Itapemirim. No Vilagem da Luz, os agentes encontraram um homem de 38 anos em uma oficina automotiva. Contra ele havia um mandado de prisão relacionado aos crimes de furto, lesão corporal e ameaça. Conforme a decisão judicial, o homem ainda tinha 4 anos, 7 meses e um dia de pena para cumprir. A segunda prisão aconteceu no bairro Jardim Itapemirim. Um homem de 48 anos foi localizado pelos policiais e detido em cumprimento a outro mandado judicial. Segundo a Polícia Civil, a ordem contra ele foi expedida por agressão cautelar de regime relacionada a uma condenação por lesão corporal. Após as prisões, os dois homens foram encaminhados à 7ª Delegacia Regional de Cachoeiro de Itapemirim. Depois dos procedimentos policiais, ambos foram levados ao sistema prisional para dar continuidade ao cumprimento das respectivas penas. Um grave acidente deixou um motorista de 35 anos morto na madrugada desta quinta-feira, dia 10 de setembro, na BR-101, em Rio Novo do Sul. O acidente foi registrado pela Ecovias à 00h15. Após a colisão, o trecho da rodovia foi sinalizado enquanto as equipes aguardavam a chegada da perícia e a conclusão dos procedimentos necessários. 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

Boa tarde da cultura, Jorge Mateus, música linda, Sol nos Olhos, linda, linda música. 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
1: Sucesso, Jean Giovanni, Bruno Marrone.

0: Terceira Cultura, Grupo Menos é Mais, Natanzinho, pela última vez. 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

Neto e Cristiano, Fama de Louco. 12h31. 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

0: Girando com a notícia, Humberto Rocha trazendo as informações. Boa tarde, Humberto.
1: Ótima tarde para você também, amigo Marcos Faé e ouvintes do Show da Tarde da Cultura. O motorista de 35 anos, identificado como Guilherme Anloet Nunes, morreu no acidente em Rio Novo do Sul, após a picape que dirigia colidir de frente com um caminhão. Isso aconteceu na madrugada de hoje, na região de Capim, Angola. Segundo a Polícia Rodoviária Federal, os veículos bateram de frente. O Supremo Tribunal Federal confirmou regra do Conselho Nacional de Trânsito que permite ao candidato usar carro particular durante as aulas e também na prova prática para tirar a carteira de motorista. O STF arquivou uma ação que questionava essa possibilidade. A autorização, porém, depende do cumprimento das exigências estabelecidas pelo DETRAN, como as condições de segurança e os equipamentos obrigatórios do veículo. A medida pode facilitar o acesso de candidatos que não possuem carro de autoescola. A Prefeitura de Anchieta abriu concurso público para a contratação de professores. As oportunidades são para diferentes áreas da educação e os salários podem chegar a R$8.000, de acordo com o cargo e a jornada de trabalho. Os interessados devem ficar atentos aos prazos de inscrição, requisitos e demais informações previstas no edital. Concurso representa uma oportunidade para profissionais da educação que buscam estabilidade no serviço público. Mais informações podem ser consultadas no edital oficial do município. A Prefeitura de Santa Maria de Jetibá, na região serrana, vai abrir concurso público com 50 vagas para guarda municipal, sendo 30 imediatas e 20 chances para o quadro de servidores efetivos. Subsídio inicial é de R$3.763,26, acrescido de auxílio alimentação de R$750 e adicional por tempo de serviço. A jornada de trabalho é de 40 horas semanais, com escalas e plantões definidos conforme necessidade do edital. E o Instituto Nacional de Meteorologia, o IMET, emitiu um novo alerta amarelo de tempestade para 22 cidades do Espírito Santo. O aviso, que indica perigo potencial, é válido das 8h45 de hoje até as 23h59 desta quinta-feira e abrange municípios da região sul do estado. 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

A Cleuzeni Braga Ferreira, de Monte Pio. O senhor Rafael Rigoni, 94 anos, do bairro Independência. A Rita Helena Zanetti Nascimento, de Vila Barbosa. Marcelo Schedi. Também a Júlia Colodete, 15 anos. Lara Monteiro Marques. Sandra Silva, da Prainha. Orlando Azevedo. Arthur Giori Gusson, de Campestre. E José Carlos Faé, o tio Zé Carlos, fazendo aniversário hoje. Felicidades, saúde, paz, muitos e muitos anos de vida. São os votos da nossa cultura a todos vocês aniversariantes dessa data pra lá de especial. Manda um abraço aqui especial aí pro Giacomo Marcelo Schedi, né? Companheiro de trabalho aqui da Rádio Cultura, do Momento Cristão, fazendo aniversário hoje. Também o tio Zé Carlos, né? O Zé Carlos Faé, fazendo aniversário hoje. Felicidade, papai do céu, abençoe muitos e muitos anos de vida a todos os aniversariantes desta data maravilhosa. 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Eu vou ficando por aqui no nosso Show da Tarde da Cultura. Vem chegando a mensagem especial do Padre Fábio de Melo e logo após teremos sequência máxima, uma hora de muita música sem intervalo comercial. Amanhã estou de volta com Patrulha dos Municípios e o Show da Tarde da Cultura. Uma ótima tarde e até amanhã.

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6: Olá, meus amigos. Obrigado pela companhia. Nós estamos começando mais um programa Palavras de Vida. É sempre um gesto de confiança, né? Eu agradeço a confiança. Toda vez que nós ligamos o rádio e sintonizamos uma estação, nós estamos confiando que haverá uma boa programação. Nosso ouvido está ali preparado para ouvir o rádio. E aquilo que entra pelo nosso ouvido faz diferença dentro do nosso coração, repercute, né? Por isso que é importante a gente prestar atenção. Aqui a gente está dando ouvidos. Às vezes a gente dá ouvidos a tantas coisas ruins nessa vida. Às vezes nós paramos e ficamos ouvindo coisas que vão ser altamente destrutivas para nós. É como a gente prestar atenção demais e a gente colocar a nossa atenção em palavras desaforadas. A pessoa vem e fala um desaforo para você e você fica escutando aquilo e depois permite que aquela palavra repercuta dentro de você. O mal que entrou pelo seu ouvido começa a atingir o seu coração. A palavra ruim que você ouviu começa a fazer mal dentro de você. E é engraçado, né, minha gente? Quantas vezes a gente faz essa palavra ruim durar dentro de nós durante anos e anos e anos? Quantas vezes na minha vida eu me peguei sofrendo por coisas desaforadas que eu ouvi, por coisas ruins que eu ouvi das pessoas há 10, 20 anos atrás? Entrou pelo meu ouvido e se alojou dentro do coração. Por isso que a gente precisa ter muita cautela. O que é que nós estamos permitindo que entre no nosso ouvido? Mas a pergunta mais interessante a ser feita é: o que é que eu estou permitindo que entre pelo meu ouvido e vá morar dentro do coração? Já ouviu aquela expressão: entrou um ouvido, saiu no outro? É, isso é, a gente não pôs atenção. Não colocamos atenção naquilo que foi dito. Então entrou no ouvido, saiu no outro, foi, pronto, acabou. Agora, quando entra no ouvido e vai parar dentro do coração, essa palavra começa a mover o que a gente é. É por isso que é importante a gente ter contato com a palavra de Jesus. Por isso que é importante a gente ter contato com as coisas boas que Jesus falou, com as coisas bonitas que Jesus ensinou. Sabe por quê? Entra pelo nosso ouvido e vai morar no coração. É um jeito interessante que a gente tem de converter o que a gente é. Porque se a gente permite que a boa palavra de Jesus, isso é, a boa notícia de Jesus, entre dentro do nosso ouvido e vá morar dentro do nosso coração, a gente começa a pautar a nossa vida a partir da palavra que a gente ouviu. Agora, se a palavra de Jesus entra num ouvido e sai no outro, ela não vai acontecer dentro de nós. Ela não vai repercutir. Ela não vai ecoar. Aí ela não tem o poder de acontecer, ela não tem o poder de transformar. Por isso, minha gente, que nós precisamos dar a Deus a oportunidade de que a sua palavra entre no nosso ouvido e venha morar dentro do nosso coração. E o que é a palavra de Deus? Não é só a Bíblia, não. É tudo aquilo que na vida está comprometido com a bondade. São todas as palavras que nos orientam para aquilo que é bom, aquilo que nos encaminha para as coisas boas da vida. E é isso que nós queremos pedir a Deus, que os nossos ouvidos estejam bem abertos para tudo aquilo que é bom e que eles estejam bastante fechados para tudo aquilo que possa ser ruim, e que venha morar dentro do nosso coração somente a palavra que estiver comprometida com a bondade. E é assim que nós queremos pedir, que Deus venha nos abençoar. Ele que é Pai, Filho e Espírito Santo. Amém.

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0: Em Castelo, 4:05.
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0: Malvadão tá na área. Anda comigo, companheiro. Uma ótima tarde para toda a nossa Castelo, uma ótima tarde para você. Ligado em 101.7 no sul do estado do Espírito Santo, leste mineiro e baixada campista. Você na sua casa, no seu carro, no seu trabalho, no seu lazer, aonde quer que você esteja. Obrigado pelo primeiro lugar. 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Canta Coleirinho, abrindo a primeira porteira do nosso Cultura Sertaneja. Canta e sorta na pista da 101.7, essa carroça de moda boa. Acertou de novo o malandrinho Wesley Safadão e Rei Vaqueiro Displicente.
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0: Cultura FM, você liga, é sucesso a toda hora. Zé Vaqueiro e Paula Fernandes, Traidor, Fátima Leão, Pecado de Amor, Vitor e Hugo, Entre Ele e Eu, Jean Giovanni, Amante Anônimo, Wesley Safadão e Rei Vaqueiro, Displicente. Na primeira aça, agora 4:26. 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
0: Antônio Rigoni pedindo a música Marca da Ferradura, mandando para o pai Rafael Rigoni, fazendo 94 anos. Parabéns, o Rafael, muita saúde. Quem mais com a gente? O Alex da Esplanada, mandando abraço para a esposa Maiara, os filhos João Miguel e Maitê. Tá pedindo a música Cristiano Araújo. Quem mais tá com a gente? A Bernadette, lá de Cachoeiro de Itapemirim. Quem mais aqui? Abraço para Luiz Fernando, de Campo Novo, de São Francisco do Itabapuana, no Rio de Janeiro. Tá pedindo a música O Chapeludo. Matheus Trevesani, de Japira, interior de Linhares, está dizendo que por lá já choveu e tá abafado. Aqui o tempo também tá abafado. Tá pedindo para ouvir Retrovisor. Toca para você com Raimundo Fagner. Denilson do Bom Jardim, na Vila do Café, pedindo para ouvir Sapateia Mulher Feia. Beleza. A Vera Lúcia da Alvida Forquilha, mandando abraço para o Sansão, para o Rutle, também para o Cássio, para o Matheus, para o Zé Adão, para a Lucilene da Fazenda das Flores. Vamos ao bloco de informações e já já eu volto atendendo o seu pedido musical. Música.

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É pra você que eu faço tudo com a maior alegria. 4:37, a Vera Dalvi pediu sem enhém. Roda Morena, abraço para o Sansão, para a farmácia do Sansão em Vargem Alta. A gente começa a sequência com Cristiano Araújo, Dica do Ouvinte, Maus Bocados.

0: As melhores músicas do seu rádio estão aqui em 101.7. Nando Moreno, Rio Negro e Solimões, o chapeludo Hermes Perseriano, que gosta dessa música. Também ouvimos Fagner, dica do ouvinte, retrovisor Tunique de novo com a marca da ferradura Xenhanhen, Roda Morena. Começamos com Cristiano Araújo, Maus Bocados. Na primeiraça, agora 4:55. 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
0: Pode mandar a sua mensagem no WhatsApp. Vamos lá, José Peizino, dia de Marechal Floriano, pedindo para ouvir o Menino da Canoa. Olha, você mandando a frase para o WhatsApp 28 3542 1017. Festa do Café de São Roque estará concorrendo a 2 pares das cartelas e 1 par de ingressos para a Festa do Café em São Roque, Venda Nova do Imigrante. Tem show com os Gargantas de Ouro e Garotos Tradição. Tem também o sorteio, sábado, dia 12, às 16 horas, sorteio promocional de uma Honda Pop 110 e 2026, 0 quilômetro, valor da cartela de R$10. Domingo, dia 13, às 16 horas, acontece o grande sorteio beneficente de R$25.000 em dinheiro, mais uma Honda Bros CBS 2020, 0 quilômetro, e a cartela custa R$50. Manda aí, então. Daqui a pouquinho estarei realizando o sorteio, a frase Festa do Café de São Roque, para você concorrer a 2 pares das cartelas e também ingresso para o show do sábado. 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Vamos ao bloco de informações e já já, Malvadão tá de volta.

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0: em Castelo, 5:08.
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0: Malvadão continua na área. Anda comigo, companheiro, só não fala com a sua mulher, senão é na briga.
1: Jesus!
0: Um ótimo fim de tarde para você ligado aqui em 101.7. Entramos na última hora da tarde dessa quinta-feira, abrindo mais uma porteira do Cultura Sertaneja no oferecimento. 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

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Hoje no Baú Sertanejo, Barreirito, Menino da Canoa. Teremos a previsão do tempo, as homenagens a você que está aniversariando e a cotação do café. 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Canta coleirinho e sorta na pista da 101.7. Xande Avião e Henrique Juliano, não é o lugar, é a pessoa.

0: aí, Henrique Juliano, seja ex anti-forró country, mulher feia. Na primeira aça, agora 5:22, hora certa na cultura, em nome do Café Campeão. 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
0: Meu amigo Vanderlei, Vanderlei Duarte, lá no Hortifruti do Vanderlei, no Castelo 3, está sempre ligado com a gente. Continue mandando mensagem. O WhatsApp tá bombando aqui. O WhatsApp com a frase Festa do Café de São Roque para você concorrer a dois pares das cartelas para o sorteio, né? No sábado, de uma Honda Pop 110i, 2026, 0 km, cartela no valor de R$10. E no domingo tem outro sorteio às 16 horas. De R$25.000 em dinheiro, mais uma Honda Bros CBS 26, 2026, 0 km, e a cartela custa R$50. No sábado tem show com os Gargantas de Ouro e o Garotos Tradição. E você, claro, estará concorrendo então a dois pares das cartelas e também um ingresso para o show de sábado. Olha o que tem de golpista mandando recado no WhatsApp, não é brincadeira, não, hein? Só que sem descobrir uma maneira, mas, como se diz, né? Pra enganar os bobos mesmo, mas de outro jeito, né? Porque o trem tá feio. Boa tarde, você pode falar agora?
3: Jesus!
0: Não dá não, né? Vamos criar outra fórmula aí pra enganar os bobos, hein? Tá na hora do baú sertanejo. Canta, coleirinho, que é modão sonado demais. Barreirito, menino da canoa.

0: beber cachaça, moleque. E pescar, lógico.
1: Tá aí o maluco do Eduardo Costa, bem simplesinho. Abraço para o Marcelo Lucas, tá de férias. Marcelo Lucas tá de férias e tá lá no viveiro de mudas do Canela, tomando aquele como é que chama, né? É, aí o Canela fala assim, não, o Marcelo não toma como é que chama, não. Ah, toma, né?
2: Jesus!
1: Aí o cara manda mensagem pra você, né? Olha, tá podendo falar agora? Faz um pix pra mim. Aí você responde assim, olha, tô sem crédito, você faz uma recarga e eu faço o pix pra você e depois você bloqueia o miserável.
2: Jesus!
1: Pedir piques lá na cadeia, sujeito. 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Vamos para o bloco de informações e já já voltaremos, que o tempo tá estourado.

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4: Muito boa tarde aos ouvintes do Cultura Sertaneja, girando com a notícia diretamente de Vargem Alta, por trazendo informação de utilidade pública na área da saúde. E a Prefeitura de Vargem Alta divulgou agora à tarde uma estatística preocupante em relação aos atendimentos de saúde no município. 2.099 pessoas faltaram às consultas agendadas entre junho e agosto nas unidades de saúde no município. 2.099 pessoas em apenas 3 meses. E alguns números aí nesse mês de agosto preocupam bastante. Consultas de psicologia e psiquiatria, por exemplo, tiveram um índice de 38,89% de ausência. Nos atendimentos regulados pelo Estado, o índice de faltas chegou a 14,3% neste mês de agosto. Quando o paciente falta sem avisar, outra pessoa pode perder a oportunidade de ser atendida. Além de aumentar a fila de espera, as faltas prejudicam a organização dos serviços e geram, obviamente, desperdício de recursos. Então, a Secretaria de Saúde, Prefeitura de Vargem Alta, fazem o apelo: se você não puder comparecer, avise a unidade de saúde mais próxima, e essa atitude aí pode abrir espaço para outra pessoa que esteja esperando por atendimento. É óbvio também, é uma realidade que os pacientes esperam muito por consultas. Essas consultas aí também não são realizadas num tempo, claro aí, considerável para a população, mas realmente o número de faltas, 2.099 pessoas em 3 meses, é um número muito elevado. Portanto, a Prefeitura de Vargem Alta fazendo esse alerta para que essa estatística possa ser diminuída. 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

0: Vamos lá, trazendo agora o resultado do sorteio para a festa do café lá de São Roque, hein? Vamos lá, quem faturou? Aqui foi o Júlio César. Júlio César, do telefone 28-99977, final 57. Júlio César. E também quem faturou foi a Edilene Marques, de Conceição do Castelo. Edilene Marques, do 28-99933, final 44. Fique ligado que amanhã tem muito mais sorteio. Agora tem Mai, Kilian e César Menotti, Fabiano.
1: Isso é César Menotti, Fabiano.

0: na primeiraça. Agora 5:50.
1: Reinaldo Botelho.
0: É hora de informação.
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0: A previsão do tempo, de acordo com o Incapera, amanhã, sexta-feira, o tempo segue de céu aberto e poucas nuvens em grande parte do Espírito Santo.
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0: Vamos cantar parabéns para você.
1: Parabéns,
0: parabéns, Cleuseli Braga Ferreira no Monte Pio. Senhor Rafael Rigoni, 94 anos, no bairro Independência. Rita Helena Zanetti Nascimento na Vila Barbosa. Nosso diácono Marcelo Squed estará daqui a pouco comandando o programa Momento Cristão. Parabéns, felicidades e muita saúde. Júlia Colodete, 15 aninhos. Lara Monteiro Marques, Sandra Silva na Prainha, Orlando Azevedo, Arthur Giori Gussão no Campestre e José Carlos Faé. A todos vocês, a nossa homenagem musical. Só um trechinho, Milionário José Rico. Música.

Amanhã tem muito mais Cultura Sertaneja, amanhã com o WhatsApp no ar, hein? Marcelo Lucas está de férias e amanhã estaremos aqui comandando o Cultura Sertaneja, botando o seu WhatsApp na mensagem de voz. 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O Arábica Bebida Dura 1514, o Arábica Bebida Rio 1215 e Conilon Tipo 7 933. Repetindo, o Arábica Bebida Dura 1514, o Arábica Bebida Rio 1215 e o Conilon Tipo 7 933. 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Obrigado a você pelo carinho, pela atenção e por essa linda audiência. Que Deus ilumine e abençoe a cada um de nós. Está na hora do Momento Cristão, apresentação do aniversariante do dia, o diácono Marcelo Schietti. Só me resta dizer.

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0: recebeu do Espírito Santo.
1: Ave Maria, cheia de graça, o Senhor é convosco. Bendita sois vós entre as mulheres e bendito é o fruto do vosso ventre, Jesus.
0: Santa Maria, Mãe de Deus, rogai por nós, pecadores, agora e na hora de nossa morte. Amém.
1: Eis aqui a serva do Senhor.
0: Faça-se em mim, segundo a vossa palavra.
1: Ave Maria, cheia de graça, o Senhor é convosco. Bendita sois vós entre as mulheres e bendito é o fruto do vosso ventre, Jesus.
0: Santa Maria, Mãe de Deus, rogai por nós, pecadores, agora e na hora de nossa morte. Amém.
1: E o Verbo divino se fez carne
0: e habitou entre nós.
1: Ave Maria, cheia de graça, o Senhor é convosco. Bendita sois vós entre as mulheres e bendito é o fruto do vosso ventre, Jesus.
0: Santa Maria, Mãe de Deus, rogai por nós, pecadores, agora e na hora de nossa morte. Amém.
1: Rogai por nós, Santa Mãe de Deus,
0: para que sejamos dignos das promessas de Cristo.

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1: Que a graça, a paz e o amor de Deus, que é Pai e Filho e Espírito Santo, esteja com você, querido ouvinte. É muito bom estar juntinho com você novamente para mais um Momento Cristão, que tem oferecimento de Gavelar, móveis de qualidade, o conforto do seu lar. 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Obrigado pela sua companhia nesta quinta-feira, 10 de setembro. Parabéns para você que está completando mais um ano de vida hoje. Parabéns a você, casal, que está completando mais um ano do sacramento do matrimônio. Que Deus abençoe todos vocês. E a nossa igreja celebra hoje a memória de São Nicolau de Tolentino, protetor das almas do purgatório. Nicolau nasceu em 1245 na diocese de Fermo. Ainda adolescente, conheceu os agostinianos e foi atraído pela vida monacal, a qual se consagrou em Tolentino. Desde os 7 anos de idade, suas preocupações eram as orações, o jejum e uma enorme compaixão pelos menos favorecidos. Nisso se resumiu a sua vida: penitência, amor e dedicação aos pobres. Virtudes alinhadas com uma fé incondicional em Nosso Senhor Jesus Cristo e na Virgem Maria. Aos 14 anos, foi viver na comunidade dos agostinianos de Castelo de Sant'Angelo, como oblato, isto é, sem fazer os votos perpétuos, mas obedecendo às regras. Mais tarde, ingressou na ordem e no ano de 274 foi ordenado sacerdote. Nicolau possuía carisma e dons especiais. Sua pregação era alegre, consoladora, na providência divina, o que tornava os seus sermões empolgantes. Tinha um grande poder de persuasão pelo seu modo simples e humilde de viver e praticar a fé, sempre na oração e na penitência, cheio de alegria em Cristo Senhor. Com seu exemplo, levava os fiéis a praticar a penitência, a visitar os doentes e encarcerados e dar assistência aos pobres. Comia tão pouco que ficou doente. O seu prior quis dar-lhe um pouco de carne, mas em vão. Chamou-se então o prior geral. Nicolau, vencido pela santa obediência que professava, consentiu e engoliu um pedacinho. Já obedeci, não me aborreçam mais com guludices. E Deus o curou. Jejuava pão e água e as segundas, quartas e sextas-feiras e

0: veio a tornar-se um dos apóstolos do confessionário mais significativos da igreja. A fama de seus conselhos e de sua santidade trazia à paróquia fiéis de todas as regiões, ansiosos pelo seu consolo e absolvição. A incondicional obediência, o desapego aos bens materiais, a humildade e a modéstia foram as constantes de sua vida, sendo amado e respeitado por seus irmãos de ordem. No dia 10 de setembro de 1305, ele fez a sua única prece, a última prece, melhor dizendo, e entregou o seu espírito nas mãos do Senhor antes de completar 60 anos de idade. Foi enterrado na sepultura da capela, onde se tornara célebre confessor e celebrava suas missas. Local tornou-se meta de peregrinação e de milagres atribuídos a ele não cessaram de ocorrer, atingindo também os nossos dias. No ano de 1446, São Nicolau de Tolentino foi finalmente canonizado pelo Papa Eugênio IV. A festa dedicada ao santo foi mantida para o dia da sua morte. A prodigiosa notícia que temos de São Nicolau de Tolentino diz que, 40 anos após sua morte, seu corpo foi encontrado ainda em total estado de conservação. Na ocasião, durante os exames, começou a jorrar sangue dos seus braços para o espanto de todos. Mesmo depois de muitos anos, os ferimentos sangravam de tempos em tempos. Este milagre a ele atribuído fez crescer sua fama de santidade por toda a Europa e propagou-se por todo o mundo católico. São Nicolau de Tolentino é considerado protetor das almas do purgatório. E olha só, querido ouvinte, a nossa igreja matriz aqui em Castelo tem uma pintura na parte de trás que trata bem este papel do auxiliando as almas do purgatório, e vale a pena, né, parar diante desta pintura, contemplar e rezar um pouquinho. São Nicolau de Tolentino, rogai por nós e por toda a igreja. Amém. Pois é, nós estamos vivendo o mês de setembro, um mês dedicado à Bíblia, à palavra de Deus, que sempre que proclamada, realiza naqueles que a acolhem aquilo que ela se propõe a fazer. Então, querido ouvinte, o evangelho de hoje nos apresenta um grande desafio: amar os nossos inimigos. E vamos falar a verdade, vamos ser sinceros conosco mesmos, não é fácil viver este amor sem medidas que o Senhor nos pede. É muito difícil mesmo. Infelizmente, nós nos deixamos seduzir mais facilmente pelos valores do mundo do que pelos valores do reino. Então, nós temos, na verdade, uma má vontade daquelas de viver este perdão sem medidas. Mas é o próprio Jesus quem nos pede hoje na sua palavra: a vós que me escutais, eu digo, amai os vossos inimigos e fazei o bem aos que vos odeiam, bendizei aos que vos amaldiçoam e rezai por aqueles que vos caluniam. É o próprio Jesus na cruz que nos dá o exemplo mais claro de perdão. Pai, perdoai-lhes, pois não sabem o que fazem. E diante dessa grande dificuldade de perdoar os nossos inimigos, peçamos ao Senhor que venha em nosso auxílio. Mas nós precisamos, pelo menos, desejar, querer, né? Lembrando sempre que o querer é nosso e o poder aí é com Deus. E como a sua palavra sempre cumpre aquilo que ela se propõe a fazer, tomemos posse, portanto, querido ouvinte, desta graça que Deus nos confere nesta noite. E como estamos vivendo o mês da Bíblia, a palavra de Deus, amanhã, aqui no Momento Cristão, nós teremos a continuação do breve estudo sobre o livro do profeta Daniel com o diácono Valber e sua esposa Gisele. O livro de Daniel é o livro escolhido pela igreja no Brasil para ser aprofundado neste mês. É o seu Momento Cristão que está começando, levando até você paz, fé, oração na cultura, 18 horas e 10 minutos. Vamos juntinhos até as 19, na certeza de que Deus está conosco. Lembrando que quinta-feira é dia de liturgia, daqui a pouquinho vamos estar conversando com a Luísa sobre o que estaremos celebrando no 24º domingo do tempo comum.
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0: Luísa, minha irmã, boa noite, seja bem-vinda.
1: Boa noite, Marcelos. Boa noite a todos os nossos irmãos e irmãs que nos acompanham. Paz e bem. Parabéns para você, Marcelos.
0: Obrigado, Luísa.
1: Hoje, Deus dá a graça de você viver mais um ano de vida. E nós somos agradecidos a Ele por você fazer um trabalho tão bonito, por você se dedicar à igreja, se dedicar primeiro à família, à igreja, ao momento cristão, à missão que Deus vai te colocando no dia a dia. Então, parabéns, que o Senhor Deus te abençoe, te proteja, cuide de você. Eu tenho certeza que muitos ouvintes gostariam de te dar um abraço. Então, um abraço de todos nós para você.
0: Eu agradeço do fundo do coração. E é uma graça, né? A graça de Deus na nossa vida, quando a gente se dedica, se torna cada vez maior. Então, é compensador. Tem os momentos de dor? Tem. Faz parte da vida. Mas, com certeza, a alegria é muito maior. E Luísa, 24º domingo do tempo comum, Evangelho de Mateus. Durante a semana, nós estamos meditando Lucas, né?
1: Sim.
0: Mas agora, no final de semana, voltamos para o Mateus. E tem muito a ver com o evangelho de hoje também, né? Então, vai falar do perdão ilimitado, né? Quantas vezes eu devo perdoar, meu irmão? É o nosso calcanhar de Aquiles, né? A questão do perdão. E o pior, Luísa, sabe o que é? É que às vezes a gente fala, não, eu não tenho inimigo. Mas basta a gente ouvir o evangelho, já vem na cabeça a pessoa.
1: Alguém com quem a gente...
0: Contando. E isso já é ação da palavra em nós, já é ação do Espírito Santo em nós. Mas Luiz, vamos lá. O que, que os textos irão nos falar?
1: Olha, Marcelo, realmente tem a ver com o evangelho de hoje, né? Mas olha, a primeira leitura do livro do Eclesiástico vai nos convidar a não... Vai nos dizer, né, que o rancor e a raiva são coisas detestáveis. Então, nós precisamos de estar atentos e vai falar também na questão do ódio. Lembra-te que não é possível odiar, porque é o pecado maior que nós temos. É um sentimento, o sentimento de ódio, ele transforma a nossa vida. Ele não nos deixa seguir em frente. Parece que emperra e nós não conseguimos ir em frente porque o nosso coração está endurecido. Então, perdoa a injustiça cometida por teu próximo. E quando orares, teus pecados serão perdoados. Olha a graça divina que nós temos. Os nossos pecados serão perdoados. Isso está na palavra de Deus. Porque a leitura do Eclesiástico, ela tem como base, né, a lei de talião, né, dente por dente, olho por olho. Então, que nós precisamos de estar vencendo isso no nosso dia a dia.
0: Que fazia sentido, né? Naquele tempo fazia sentido. Porque aí, né, se alguém tirasse a vida de alguém da minha família, eu tinha direito de tirar do outro lado, e aí cessava, né, a violência.
1: A violência.
0: Mas lembrando que a lei de talião vai contra o mandamento da lei de Deus também de não matar.
1: Sim, com certeza. E aqui, né, Eclesiástico, então, vem conversando sobre isso, né, com o povo. E também nós vamos ver na primeira leitura ainda uma verdadeira antecipação da doutrina do Pai Nosso. E junto ao Pai Nosso, o Sermão da Montanha, que é uma doutrina que se baseia na convicção de que todos nós temos necessidade do perdão, o perdão que o Pai nos dá. Bem-aventurados os misericordiosos, porque Deus usará de misericórdia para com eles. Então, meu irmão e minha irmã, o perdão tem que estar na nossa vida. Porque nós vamos ver logo em seguida Jesus falando com Pedro, né? E é muito, é um texto belíssimo para o nosso dia a dia, nós colocarmos e vivermos. E olha o Salmo 102. O Senhor é bondoso, compassivo e carinhoso. Esse é um desejo que todos nós devemos ter, né? Desejo de sermos bondosos, de sermos compassivos para com o outro, de sermos carinhosos. Assim como nós gostamos de ser tratados assim, tratemos também o nosso irmão, porque o Senhor é bondoso, compassivo e carinhoso. A segunda leitura, Paulo escreve aos Romanos: quer vivamos, quer morramos, pertencemos ao Senhor. Então, todos nós pertencemos a Deus, e na diversidade, muitas vezes, na comunidade, na diversidade uma comunidade para outra, mas o que que importa é apresentar nosso Senhor Jesus Cristo com a nossa vida de fé, com a nossa vida de pertença à igreja de nosso Senhor Jesus Cristo. Então, as obras que são adversas, nós vamos conversando e vamos colocando, mas também sabendo que a uniformidade pode sufocar a fé. Então temos que ter cuidado. Ninguém é igual a ninguém. O que importa é nós estarmos sempre buscando viver o melhor. E o evangelho, não te digo, né, perdoar até 7 vezes, mas até 70 vezes 7. Então vai aqui uma conta de matemática, né? 70 vezes 7. Pedro perguntou se era até 7 vezes, né? Devo perdoar até 7 vezes? E quando Jesus responde: não te digo até 7 vezes, mas até 70 vezes 7, não quer dizer que nós vamos pegar um caderninho e vamos ficar anotando. Quando der 490, que é o número, não é a multiplicação, pronto, aqui eu paro de perdoar. Não, meu irmão, o perdão é constante, o perdão é diário. O perdão na nossa vida nos transforma, nos cura. O perdão é exemplo de vida cristã, é exemplo de vivência na vida de comunidade. O perdão, ele é infinito. Claro, quando alguém nos faz alguma coisa, quando alguém nos provoca, às vezes a gente passa e não tem jeito, nós somos humanos, ficamos com raiva. Mas o que não pode é continuar com raiva. É dar um tempo, é conversar. Se for necessário, como no evangelho de domingo passado, né? Sim. Nós somos convidados. Se for preciso, chama uma pessoa, chama duas. Leva para a comunidade, leva para o conselho, né? Para que isso...
0: Reza. Reza. Às vezes, quando fala que para levar para ser tratado assim, a gente logo vem assim, vamos expulsar. Não, vamos juntar, porque o final, né? Se dois ou mais estiverem de acordo, pedir na terra, então tem que rezar.
1: Sim.
0: Para que a graça aconteça, né, Luísa?
1: Porque a graça de Deus, ela vai acontecendo no nosso coração à medida que nós vamos nos deixando habitar por Deus. Sim. E essa habitação de Deus, ela entra em nós através da oração. Não tem outro jeito, é através da oração. E aí Jesus vai contar a parábola, né, do empregado que estava devendo muito, prostrou-se diante do patrão, suplicou para que ele lhe perdoasse. Então o patrão, com sensibilidade, com carinho, né, com bondade, perdoou a dívida desse empregado. Logo a seguir ele encontra um dos colegas de trabalho que também lhe devia, mas era pouquíssimo. Era uma quantia irrisória diante daquilo que ele devia para o patrão. O que que ele faz? Com raiva, com ódio, por isso a gente tem que ter muito cuidado. Ele saculeja, né? Sacode, soca o outro e manda jogá-lo na prisão até que ele pague a dívida. Claro que os companheiros, vendo isso, vão falar com o patrão. E o patrão, então, diz para ele, né? E isso é assim que nós devemos ter presente na nossa vida. Não devias tu também ter compaixão do teu companheiro como eu tive compaixão de ti? Esse questionamento nos é feito, meu irmão e minha irmã, pelo nosso Pai. Nos é feito por Deus. Será que você também? Será que eu, nós, não precisamos parar e pensar naquilo que nós estamos fazendo com o outro, na falta de perdão que nós estamos tendo, e lembrando o Pai Nosso: perdoai as nossas ofensas. Rezamos todo dia, às vezes várias vezes ao dia. Perdoai as nossas ofensas. Como que nós pedimos o perdão? Como nós perdoamos a quem nos tem ofendido. Então, esse é o preço Se eu perdoo, eu serei perdoado. Se eu não perdoo, eu também não serei perdoado. Não devias tu também ter perdoado, ter tido compaixão, como eu tive compaixão de ti? Então, meu irmão e minha irmã, a liturgia desse 24º domingo do tempo comum é uma liturgia que nos chama a sermos realmente cristãos, a vivermos realmente a graça de Deus na nossa vida, para que a graça de Deus aconteça também no outro. Porque quando eu perdoo na graça, eu perdoo no amor, na misericórdia de Deus. Então, se eu perdoo assim, é assim que eu serei perdoado. Agora, se eu quero levar tempos da minha vida para perdoar, se eu deixo para perdoar na hora da morte, pode ser que eu não tenha tempo. E daí nós vamos também ouvir de Deus: como não perdoastes, perdoai as nossas ofensas, como nós perdoamos a quem nos tem ofendido. Como nós não perdoamos, nós também não teremos direito ao perdão. Então tenhamos muito cuidado para não carregar mágoas, rancores, ódio dentro de nós, mas carregar sim amor, perdão, misericórdia. O perdão tem que estar na nossa vida, no nosso dia a dia. Às vezes na celebração, nós, no momento do ato penitencial, não somos capazes de nos colocar nesse momento, aproveitar esse momento para ter uma conversa sincera, um arrependimento sincero daquilo que nós estamos sofrendo muitas vezes, porque se a gente não perdoa, a gente sofre. Isso fica remoendo dentro de nós. E aí nós vamos nos tornando pessoas tristes, pessoas depressivas, pessoas incapazes de acolher o outro, pessoas que não são felizes. Então, felicidade vem através do perdão, vem através do amor, porque quando amamos, a misericórdia de Deus também acontece com cada um de nós. Então, que a nossa celebração nos ajude a sermos fiéis, a compreender que o que vale a pena é ser fiel ao grande amor incondicional que Deus tem por cada um de nós. Essa ternura que ele foi capaz, através do seu filho na cruz, perdoar quem estava ali, esse perdão chegou até nós. E é esse perdão que nós somos convidados também a praticar na nossa vida, no nosso dia a dia. As experiências de perdão de Jesus, a gente, Marcelo, só um instantezinho, só lembrando, quando a mulher pecadora é jogada diante de Jesus, né? E ali Jesus fala: quem não tiver pecado, atire a primeira pedra. Vamos nos lembrar dessa cena, meu irmão, e nos lembrar: somos pecadores, precisamos da misericórdia de Deus. E que nós possamos bem celebrar nesse 24º domingo do tempo comum. E que o nosso coração se encha de amor, de bondade e de ternura. Um grande abraço a todos, de modo especial para você, Marcelos. Santas celebrações.
0: Luísa, obrigado pela sua participação. A paz, Jesus, para você, minha irmã.
1: A paz, Marcelos, para você e para todos os nossos irmãos.

Se nós nos amarmos, irmãos, Deus vive unido conosco e em nós seu amor fica pleno. Vamos juntos meditar o evangelho de hoje, Lucas capítulo 6, versículos 27 a 38. Com fé e alegria, aclamemos a palavra que nos salva, a palavra do nosso Deus.

proclamação do Evangelho de Jesus Cristo segundo Lucas. Glória a vós, Senhor. Naquele tempo, disse Jesus aos seus discípulos: a vós que me escutais, eu digo: amai os vossos inimigos e fazei o bem aos que vos odeiam. Bendizei os que vos amaldiçoam e rezai por aqueles que vos caluniam. Se alguém te der uma bofetada numa face, oferece também a outra. Se alguém te tomar o manto, deixa-o levar também a túnica. Dá a quem te pedir, e se alguém tirar o que é teu, não peças que o devolva. O que vós desejais que os outros vos façam, fazei-o também vós a eles. Se amais somente aqueles que vos amam, que recompensa tereis? Até os pecadores amam aqueles que os amam. E se fazeis o bem somente aos que vos fazem o bem, que recompensa tereis? Até os pecadores fazem assim. E se emprestais somente àqueles a quem esperais receber, que recompensa tereis? Até os pecadores emprestam aos pecadores para receber de volta a mesma quantia. Ao contrário, amai os vossos inimigos, fazei o bem e emprestai sem esperar coisa em troca. Então alguma, a vossa recompensa será grande e sereis filhos do Altíssimo, porque Deus é bondoso também para com os ingratos e maus. Sede misericordiosos, como também vosso Pai é misericordioso. Não julgueis e não sereis julgados. Não condeneis e não sereis condenados. Perdoai e sereis perdoados. Dai e vos será dado. Uma boa medida, calcada, sacudida, transbordante, será colocada no vosso colo, porque com a mesma medida com que medirdes os outros, vós também sereis medidos. Palavra da salvação. Glória a vós, Senhor. Seguimos nossa caminhada, querido ouvinte, no mês de setembro dedicado à palavra de Deus. Várias vezes nós já dissemos aqui no Momento Cristão sobre a importância, sobre a força da palavra de Deus na nossa vida. Na semana passada nós vimos muitos milagres sendo realizados exatamente pela força da palavra de Deus. E é sempre bom reforçar. A palavra de Deus, sempre que proclamada, realiza aquilo que ela se propõe a fazer, embora nem sempre nós consigamos perceber a ação da palavra. O evangelho de hoje nos apresenta um grande desafio. A vós que me escutais, eu digo: amai os vossos inimigos e fazei o bem aos que vos odeiam. Bendizei os que vos amaldiçoam e rezai por aqueles que vos caluniam. Como esses versículos chegam aos nossos ouvidos é uma coisa, mas como o nosso coração reage a eles, aí é uma outra história. Vamos falar a verdade. Vamos ser sinceros conosco mesmos. Até porque tudo o que Jesus nos fala vai na contramão de tudo aquilo que o mundo prega. E, infelizmente, nós nos deixamos seduzir muito facilmente pelos valores deste mundo. A palavra do Senhor vai exatamente na contramão dessas ideologias humanas. Na hora em que eu lia este evangelho lá em casa de manhã, eu confrontava a minha vida. A vontade que eu tinha era de pedir a Cristina, minha irmã, para vir apresentar o programa. Porque realmente não é fácil amar aqueles que só querem nos prejudicar. Mas nós precisamos nos lembrar, primeiro, que trazemos um tesouro muito grande dentro de nós, mas somos vasos de barro, portanto estamos sujeitos ao pecado. Mas nós precisamos nos lembrar que também somos batizados. E, portanto, o Senhor nos deu o que nós precisamos para viver aquilo que Ele nos pede em Sua palavra.
Precisamos acreditar na força do Espírito Santo. Precisamos nos lembrar, como a Luísa falou, do evangelho de domingo passado, que falava dos passos que nós precisamos dar rumo à correção fraterna, à conversa pessoal, a dois, se precisar de mais pessoas para uma conversa, no fim, né, uma conversa com a igreja para resolver a questão. E foi aí que recordei também, lá do finalzinho do evangelho: se dois de vós estiverem de acordo na terra sobre qualquer coisa que quiserem pedir, isso lhes será concedido por meu Pai que está nos céus. Então, meu irmão e minha irmã, é o próprio Deus, através da sua palavra, que nessa noite vem nos corrigir fraternalmente com relação ao perdão. Reconhecer que temos dificuldades de perdoar os nossos inimigos já é um bom início para que a grande libertação que o Senhor deseja fazer na nossa vida hoje. Normalmente, quando este texto aparece na liturgia, né, basta nós ouvirmos, porque a palavra nos incomoda, né, nós vamos reagindo. Então, quando nós ouvimos "amai os vossos inimigos", né, de cara já vem, normalmente já vem uma pessoa que nós temos dificuldades de perdoar, de amar. Então, querido ouvinte, já é a palavra de Deus agindo. Lembra do medo que eu falei que eu tive de querer passar o programa? Já é a palavra de Deus nos curando, nos libertando, agindo em nós. É a palavra de Deus inquietando o nosso coração, denunciando o que precisa ser mudado em nós. E, na verdade, o que o Senhor, através da sua palavra, deseja transformar em cada um de nós, gerar conversão em cada um de nós. O Senhor, nesta noite, tem realmente um convite muito especial para cada um de nós. O Senhor está chamando a nós para viver aquilo que a sua palavra nos pede. É um convite a viver a imagem e semelhança de Deus nosso Pai, que nos perdoa, que nos acolhe sempre. E olha, querido ouvinte, o quanto nós somos infiéis, o quanto nós traímos o Senhor, o quanto nós até reclamamos ou até chegamos a maldizer o Senhor por não aceitar algumas coisas, né? Nós não conseguimos aceitar algumas coisas que acontecem na nossa vida e queremos culpar o Senhor. E com isso vivemos uma vida cada vez mais afastada do nosso Deus. Uma vida que vai cada vez mais deixando com que nós fiquemos entregues ao pecado, vivendo aquilo que o mundo prega, aquilo, né, que as ideologias humanas pregam. O Senhor, nesta noite, tem um convite muito especial para cada um de nós, porque Ele nos convida a amar sem medidas, a sermos misericordiosos como Deus nosso Pai é misericordioso conosco. O sentimento, segundo os valores deste mundo, seria o quê? Pagar o mal com o mal, né? Pagar com a mesma moeda aqueles que são os causadores da nossa dor, da nossa tristeza, do nosso sofrimento, desejando que aconteça com eles aquilo que eles provocaram, né? Ou que provocam em nós, não é verdade? Talvez até com a maior intensidade. Esses são os valores que o mundo prega. Quantas vezes nós vemos as pessoas falando com ódio do outro irmão? Isso quando não somos nós que fazemos isso.
mas nós vimos e ouvimos na palavra de Deus que não é isso que Jesus nos pede. Na cruz o Senhor nos dá o maior exemplo, pedindo ao Pai para perdoar aqueles que o estavam matando, ou seja, Jesus dá o exemplo e nos pede que façamos a mesma coisa. E se o Senhor nos pede sempre para amar, para tolerar, para ter compaixão, ser humilde, ser caridoso, é porque ele nos dá a graça que nós necessitamos para viver aquilo que ele nos pede em sua palavra. Afinal de contas, nosso Deus é um Deus de amor, de misericórdia. Ele é justo. Se ele pede, ele também nos dá a condição. Na verdade, meu irmão, minha irmã, o que o Senhor deseja, na verdade, é nos libertar de tudo aquilo que nos faz mal. De todos esses sentimentos ruins que nos aprisionam. Pois o Senhor nos criou para sermos livres e vivemos a sua imagem e semelhança. Para sermos, repito, misericordiosos como Ele é misericordioso. Portanto, estarmos sempre dispostos a perdoar, porque é assim que o Senhor age conosco. A palavra do Senhor nesta noite pode até parecer romântica ou até utópica. De repente alguém está pensando isso. É algo inatingível, impossíveis de serem vividas por nós, impossível de ser colocado em prática. Mas veja bem, meu irmão, minha irmã, esse é o pensamento humano. É a forma de pensar humana. Nós achamos que é impossível viver o que a palavra nos pede, porque olhamos humanamente para esta palavra que é divina. Na verdade, existe um confronto entre a nossa má vontade e a boa vontade de Deus. É lógico que se trata de um grande desafio, né? Viver esse amor sem medidas não é fácil, mas lembremos mais uma vez que o Senhor nos dá graça. Lembremos que a nossa salvação depende disso. Lembrando que com a mesma medida com que nós medimos os outros, nós também seremos medidos. Não resta dúvida que nós jamais, jamais conseguiremos viver o que o Senhor nos pede na sua palavra pelas nossas próprias forças. O próprio Senhor nos fala: sem mim, nada podeis fazer. Então, o que nós precisamos fazer é pedir ao Senhor que ele venha auxílio à nossa fraqueza, à nossa miséria, para que nós possamos viver aquilo que ele nos pede em sua santa palavra. E jamais percamos de vista dois pontos importantes relacionados à palavra de Deus. O primeiro, nós temos repetido muitas vezes aqui no Momento Cristão, é que a palavra de Deus sempre cumpre, sempre realiza aquilo que ela se propõe a realizar. E o segundo ponto diz respeito a cada um de nós. Nós somos criados à imagem e semelhança de Deus Pai. Portanto, trazemos dentro de nós características deste Deus que é Pai, que é todo-poderoso, que é misericordioso e que Jesus faz questão de nos recordar nesta passagem do Evangelho, quando ele nos pede: sede misericordiosos, como também vosso Pai é misericordioso. Peçamos, portanto, ao Senhor nesta noite a graça de vivermos aquilo que ele nos pede em sua palavra. Ele nos conhece bem a fundo, conhece as nossas misérias, o nosso pecado, antes mesmo de nós o confessarmos. Ele é misericordioso com cada um de nós. Por isso, pensamos sem medo que ele nos liberte das amarras do ódio, que ele nos liberte de todo o mal, que ele nos liberte de tudo aquilo que nos leva a praticar o mal.
peçamos a Ele ainda que Ele nos reconduza ao bom caminho, ao caminho que nos leva à vida eterna. Peçamos ao Senhor a graça de sermos misericordiosos, como o Pai é misericordioso. Vinde, ó Deus, em nosso auxílio, socorrei-nos sem demora, Senhor.

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0: Louvado seja nosso Senhor Jesus Cristo, para sempre seja louvado. Chegamos ao final de mais um Momento Cristão. Obrigado pela sua companhia, pelo seu carinho, pela sua atenção. Saiba que é sempre pensando em você que o Momento Cristão acontece. 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Que Deus abençoe os nossos patrocinadores. Vamos ficando por aqui. Voltamos amanhã com a graça de Deus a partir das 18 horas, aqui na 101,7 Cultura FM de Castelo. Uma boa noite para você. E receba a bênção do nosso bispo diocesano, Dom Luiz Fernando Lisboa. Tchau, tchau.
1: Deus vos abençoe e vos guarde.
2: Amém.
1: Ele vos mostre a sua face e se compadeça de vós.
2: Amém.
1: Volva para vós o seu olhar e vos dê a sua paz.
2: Amém.
1: Por intercessão de Nossa Senhora da Penha, abençoe-vos o Deus Todo-Poderoso, Pai, Filho e Espírito Santo. Amém. Amém.
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0: compras internacionais de até 50 dólares, a chamada taxa das blusinhas. A cobrança já estava suspensa desde maio, com a edição da medida provisória. Agora, com a sanção, se torna definitiva. O ministro da Fazenda, Dario Durigan, explica como funciona hoje o acompanhamento dessas mercadorias que vêm para o Brasil.
1: O desembaraço, ele é expresso. A gente recebe a informação do que vem das empresas desde antes de sair do porto de origem. Todas as empresas sentaram conosco e disseram: não, nós vamos padronizar a caixa. Então a gente sabe o que está dentro, de que empresa que vem, que está cumprindo com regra de proteção criança e adolescente.
0: O fim da cobrança vale apenas para o imposto federal. As compras internacionais continuam sujeitas ao Imposto sobre Circulação de Mercadorias e Serviços, o ICMS, com alíquotas definidas pelos estados e pelo Distrito Federal. Serão realizadas avaliações periódicas dos impactos econômicos da lei e, caso sejam identificadas consequências, medidas poderão ser adotadas. A lei também zera impostos de importação de medicamentos destinados a doenças raras e negligenciadas sem similar nacional. Reportagem Luciana Colares de Holanda.
2: Vales do programa Gás do Povo referentes ao mês de setembro já estão disponíveis. O prazo começou hoje.
3: A informação é do Ministério do Desenvolvimento e Assistência Social, Família e Combate à Fome.
4: A frequência de recebimento do vale varia de acordo com a quantidade de pessoas que compõem a família. Por isso, a orientação é consultar os canais oficiais e verificar se há um vale disponível e até quando ele pode ser usado. Os canais oficiais são o aplicativo Meu Social, o portal Cidadão Caixa, o Disque Social 121 com ligação gratuita e o site gasdopovo.mds.gov.br. Repetindo, gasdopovo.mds.gov.br. Por estes canais, também é possível localizar as revendas credenciadas ao programa. A Secretária Nacional de Integração e Articulação de Plataformas Sociais Eletrônicas do MDS, Ana Lúcia Alonso, fala sobre a quantidade de vales disponíveis para cada tamanho de família.
5: O período é definido pela quantidade de pessoas na família. Famílias com mais de 4 pessoas, a cada 2 meses tem um novo vale. Família de 2 ou 3 pessoas, a cada 3 meses. E todo dia 10 tem vale novo. Então é só ficar atento com a data fim e receber a nova recarga do gás, garantindo assim a alimentação do dia a dia e a qualidade de vida, dignidade para as famílias brasileiras.
4: Os vales garantem a recarga do botijão de gás de cozinha de 13 quilos. Para fazer a recarga, a família deve levar o botijão vazio até a revenda credenciada. Para trocar o vale pela recarga, os beneficiários podem usar o cartão do Bolsa Família com chip, o cartão de débito da Caixa ou o CPF da pessoa responsável familiar. Neste caso do CPF, o responsável familiar vai receber um código enviado por SMS para o celular cadastrado na Caixa Econômica. O código recebido por SMS deve ser utilizado somente no momento da validação da recarga. O MDS orienta que o código não seja compartilhado por WhatsApp, telefone ou com outras pessoas. Acesse gov.br/mds e saiba quem pode ser beneficiário do Gás do Povo. Reportagem Érica Brás.

0: A Neuma Maria não teve outra opção que não trabalhar para ajudar em casa. Uma fase da vida que ficou marcada na memória.
1: Eu nasci e me criei na roça, trabalhando. Com 7 anos, tomava conta de um monte de bicho. E dali não era para sair para lugar nenhum.
0: Foi na terceira idade, aos 65 anos, que Neuma conseguiu, enfim, sentar em uma sala de aula. Ela é aluna da Educação de Jovens e Adultos, no Centro de Ensino Médio 3 da Ceilândia, cidade que fica a cerca de 35 quilômetros do centro de Brasília.
1: Era o meu sonho estudar. E depois que eu vim para essa escola, pronto, foi a minha felicidade, foi a minha alegria. E quando eu entrei, eu não sabia de nada. Eu errava tudinho. Agora não, tá tudo mais fácil para mim. Prova de português, passei, ganhei 9,5, na outra ganhei 7. Matemática, eu só errei 3. Eu fiquei tão feliz que eu saí daqui, eu tava flutuando.
0: A educação de jovens e adultos atende pessoas dos mais diferentes níveis de alfabetização. E é um direito garantido por lei. Como lembra a secretária de Educação Continuada, alfabetização de jovens e adultos, diversidade e inclusão, do Ministério da Educação, Zara Figueiredo.
2: Quando a gente tem, por exemplo, na Constituição, o artigo 205, dizendo que a educação é um dever do Estado e um direito do indivíduo, esse direito é para todos aqueles que estão na idade educacional, mas também aqueles que não tiveram acesso na idade considerada recomendada. Portanto, a EJA está dentro desse bojo constitucional.
0: Segundo o Censo Escolar de 2025, o país tinha mais de 2 milhões e 200 mil estudantes matriculados na EJA em quase 30 mil instituições de ensino. Fernando Lourenço, diretor do Centro de Ensino Médio 3 da Ceilândia, onde estuda a Neuma Maria, que conhecemos no início desta reportagem, explica que a escola se preparou para acolher as diferentes realidades dos alunos. Mais da metade das 64 turmas da instituição de ensino são turmas da educação de jovens e adultos.
3: São dois mundos diferentes. O ensino médio regular é uma coisa e a educação de jovens e adultos é outra. O público é diferente, os professores são diferentes, todo o planejamento é diferente.
0: Professora da instituição, Etienne Melina, afirma que aprende todos os dias com os alunos da EJA. Ela diz que para manter o aluno dentro de sala de aula, a motivação precisa ser constante.
4: É um trabalho diário, porque todos os dias para eles vem alguma coisa diferente que acontece na vida deles, uma situação ou uma promoção no trabalho que modifica toda a rotina deles. Então é sempre um trabalho diário de manter aquele aluno ali.
0: Para facilitar o acesso de pessoas que não tiveram a oportunidade de concluir a educação básica na idade regular, foi criado o Cadastro da Educação de Jovens e Adultos. A plataforma é um auxílio para o aluno encontrar a oportunidade de matrícula mais adequada à sua realidade. O endereço é cadeja.mec.gov.br. Reportagem Luana Karen.
5: Uma solução inovadora para um problema grave e bastante comum, o chamado pé diabético.
6: Cientistas da Universidade de Brasília uniram látex natural e luz de LED em uma tecnologia que acelera a cicatrização de feridas causadas pela doença.
5: Os curativos desenvolvidos pelos pesquisadores prometem reduzir o caminho da recuperação dos pacientes.
6: Saiba mais no quadro Ciência na Prática.
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8: Uma tecnologia desenvolvida no coração do Brasil promete transformar o tratamento de feridas crônicas. Uma combinação de látex e luz de LED acelera a cicatrização do chamado pé diabético.
9: Eu sou o professor Adson da Rocha, professor e pesquisador da Universidade de Brasília e coordenador adjunto do projeto RAFA, desenvolvido especialmente para auxiliar no tratamento de feridas associadas ao pé diabético. O projeto RAFA nasceu a partir da experiência e das pesquisas voltadas para o tratamento de feridas de difícil cicatrização. A ideia fundamental foi combinar dois elementos que já são reconhecidos por seu potencial de favorecer o processo de cicatrização. O primeiro é uma película produzida a partir do látex natural e o segundo é a luz vermelha emitida por LED. No projeto RAFA, esses dois elementos são utilizados de maneira combinada.
8: A pesquisa alia o poder regenerativo da borracha natural e a capacidade de recuperação de tecidos pela luz de LED. O projeto

0: Minha para se tornar um tratamento disponível para toda a população.
1: Os resultados obtidos até agora foram bastante positivos. Nesses estudos, nós observamos uma melhora significativa no processo de cicatrização e uma redução de tempo necessário para a cura das feridas quando comparado ao tratamento convencional. Atualmente, a tecnologia passou já por testes clínicos, né? E ele foi licenciado para uma empresa. A expectativa é que, concluídas essas etapas regulatórias necessárias, essa tecnologia possa chegar à população e tornar-se mais uma alternativa para o tratamento das complicações do pé diabético.
0: Acompanhe a pesquisa na página da Universidade de Brasília. E esse foi o Ciência na Prática, com produção de Warby Calil e edição de Edinaldo Júnior. E nosso encontro com o Saber Científico volta na próxima semana. Até lá.
2: Só em 2025, a Polícia Rodoviária Federal registrou mais de 22.700 infrações por motoristas não estarem usando cadeirinha e equipamentos de retenção, como o bebê conforto.
3: O bebê conforto é um dos primeiros equipamentos onde a criança fica e é colocada após o nascimento. Por isso, deve oferecer segurança aos pequenos.
2: Na hora de comprar, é importante ficar de olho se o equipamento está dentro das regras e possui o selo do Inmetro, o Instituto Nacional de Metrologia, Qualidade e Tecnologia.
4: Na hora de comprar o bebê conforto, segurança deve vir antes do preço ou da aparência. Para escolher o modelo certo, pais e responsáveis precisam observar as características da criança e as orientações do fabricante. Um dos primeiros itens a conferir é o selo de identificação da conformidade do Inmetro. No Brasil, os dispositivos de retenção para crianças têm certificação obrigatória e precisam atender os requisitos técnicos definidos pelo Instituto. O chefe de divisão de regulamentação e qualidade regulatória do Inmetro, Hércules Souza, explica que o selo significa que o produto passou por todos os testes de segurança.
5: O selo do Inmetro, né? Ele é a evidência de que, de fato, esse objeto, componente, esse equipamento, o bebê conforto, de fato, passou pelos ensaios, né, estabelecidos pelos requisitos técnicos do Inmetro e atendem, portanto, a esse requisito estabelecido de maneira compulsória no país. Então, dispositivo de retenção para criança, incluindo aí bebê conforto, é um produto que tem que ser certificado compulsoriamente no Brasil.
4: Também é preciso conferir no produto e no manual os limites de peso e altura indicados pelo fabricante. As informações são importantes para saber se aquele modelo é adequado para a criança. A Diana Carajá, empresária de uma loja de bebês em Brasília, destaca que os pais precisam ficar atentos à segurança e o conforto dos aparelhos.
6: É um dos primeiros ambientes que o recém-nascido vai ter que se adaptar. Segurança, conforto são prioridade. A marca é algo que você pode considerar como um ponto mais secundário.
4: Para bebês de até um ano ou com até 13 quilos, dentro do limite definido pelo fabricante, o bebê conforto deve ser usado no banco traseiro e de costas para o movimento do veículo. Em caso de dúvida ou irregularidade, o consumidor pode procurar os canais oficiais do Inmetro. Reportagem Pablo Mundim.
3: Não são só os bebês conforto que precisam de selo de conformidade. São 600 produtos que passaram a receber o selo do Inmetro, que atesta a qualidade e a confiabilidade do produto.
2: E para reformar a segurança, capacete, gás veicular e extintor de incêndio contam também com um QR Code, onde o consumidor pode checar na palma da mão se o selo é verdadeiro ou se houve falsificação.
3: Nós conversamos com Márcio Oliveira, presidente do Instituto, sobre essas inovações e o trabalho de testagem e garantia realizado pelo Inmetro. Acompanhe.
2: Presidente, bem-vindo à Voz do Brasil, um prazer ter o senhor com a gente aqui. Vamos falar sobre essa nova exigência dos capacetes para motociclistas, que agora eles têm que ter o selo de conformidade do Inmetro, né? O que esse selo garante em relação aos capacetes?
7: Obrigado pelo convite, é uma grande satisfação poder falar um pouco das ações do Inmetro a toda a população, a todos os consumidores. Bom, na verdade, o capacete, ele é um dos 600 produtos regulamentados pelo Inmetro. Isso significa que capacete, brinquedo, gás natural veicular, cilindro, só pode ser fabricado ou comercializado no Brasil se for certificado. Nós criamos uma plataforma chamada Inmetro na Palma da Mão. E na primeira etapa, nós envolvemos os capacetes, daí a nova exigência, capacetes, cilindros de gás natural veicular e extintores de incêndio. Esses três produtos foram escolhidos face às grandes denúncias e às grandes notificações de acidentes. Criamos essa nova marca, que é o selo digital do Inmetro, onde possui 5 itens de segurança que o consumidor pode identificar na hora, no simples fato de movimentar o capacete. Então, quando o consumidor movimenta o capacete, o selo aparece aprovado, ou então aparece a marca do Inmetro. Se não aparecer nessa logomarca, já é um indício de reprovação. Mas o item de maior segurança é exatamente o QR Code. Então, o consumidor, por meio de um aplicativo chamado Inmetro na Palma da Mão, que pode ser, né, baixado no Android e iOS, de forma muito simples, sem muitas etapas, ele vai pegar a câmera, fazer a foto no QR Code, e imediatamente vai ser direcionado para nossa atendente virtual, chamada A Medida. A Medida, com uma linguagem muito simples, vai perguntar: está com dúvida na compra desse capacete? O consumidor vai falar sim. Ato contínuo, ela vai dizer selo falso. Ou vai dizer produto aprovado.
2: O Inmetro realiza testes que atestam a segurança. A gente está falando aqui dos capacetes, mas a gente poderia estar falando, por exemplo, de brinquedos, ou o senhor falou dos cilindros de gás natural, ou seja, coisas muito sensíveis, do ponto de vista do estrago, né, que podem causar. Então, eu queria que o senhor falasse um pouco mais sobre esses testes de segurança, como que eles são feitos, como que o Inmetro atesta a segurança dos produtos.
7: Além do fortalecimento da economia do nosso país, porque deixa a concorrência de forma competitiva, eliminando exatamente a pirataria, a concorrência desleal, mas além de toda essa questão econômica, existe o principal, que é a segurança. Nós temos, nos anos anteriores, registros de acidente doméstico com brinquedo, por exemplo. Brinquedo que, ao cair de uma altura pequena, solta a parte pequena. É muito comum uma criança até 3 anos de idade colocar na boca e causar um sufocamento. Então, são situações que jamais esse brinquedo seria aprovado pelo Inmetro. Nós temos ensaios em nossos laboratórios que simulam a garganta da criança. Então, são realizados vários ensaios. Nós identificamos material tóxico na tinta. Também é comum a criança colocar o brinquedo na boca e ali estaria sendo contaminada. Brinquedos elásticos, já aconteceram casos de sufocamento, de enforcamento. Então, são riscos que são eliminados quando existe a marca do Inmetro. Daí a grande relevância desse projeto. O consumidor levar para casa um produto certificado achando que está aprovado e, na verdade, o selo é falso, é um risco realmente em potencial. Mariana, são 600 produtos regulamentados pelo Inmetro, fora os instrumentos de pesar e medir, como a balança, que você paga em função do peso, os radares no Brasil, que você paga em função da velocidade que foi medida. O radar está mostrando que você está no limite da via 80 quilômetros. E você recebe uma multa dizendo que você ultrapassou essa velocidade. Será que esse radar está verificado pelo Inmetro? Isso é a população que tem que tomar conhecimento. Solicitar do órgão de trânsito as informações ou visitar o nosso site do Inmetro. Então, lá existem todas as informações. Ao abastecer seu veículo, aparece na bomba 20 litros. Será se saiu esses 20 litros, foi colocado no seu tanque? Então, nós temos toda essa infraestrutura da qualidade no país. São mais de 12 mil técnicos realizando de forma preventiva esse trabalho em todo o país.
2: Muito bem, nós conversamos com Márcio André Oliveira, presidente do Inmetro. Muito obrigada, presidente, pela sua entrevista à Voz do Brasil.
7: Uma vez, agradecemos muito a oportunidade, e no caso de dúvidas, reclamações, denúncias, também nós temos à disposição da população a nossa ouvidoria. O número é o 0800-285-1818. 0800-285-1818. Muito obrigado.
2: E o Inmetro Eletro alerta sobre uma mensagem falsa que vem sendo enviada em nome da instituição.
3: O comunicado tem como alvo empresas e cidadãos e simula uma comunicação oficial relacionada a uma suposta inspeção.
2: A mensagem apresenta dados como número de processo, data de fiscalização, possíveis penalidades e prazo para regularização.
3: E inclui um botão com a indicação acessar notificação. O recurso pode ser utilizado para induzir o destinatário a clicar em links maliciosos ou fornecer informações.
2: O Inmetro esclarece que não emitiu o documento e reforça que a mensagem não deve ser considerada uma comunicação oficial.
3: Qualquer dúvida, a ouvidoria do Instituto pode ser acionada pelo site gov.br/inmetro ou pelo telefone 0800-285-1818.
2: Uma operação do Ministério do Trabalho e Emprego resgatou mais de 400 trabalhadores de condições análogas à escravidão.
3: Desse total, mais da metade foram registrados apenas em Minas Gerais.
8: A operação resgatou 479 trabalhadores de condições análogas à escravidão. Entre os resgatados estavam 75 mulheres, 13 crianças e adolescentes e 66 migrantes, vindos de países como Argentina, Uruguai, Venezuela e Guiné-Bissau. Para realizar esse resgate, foram feitas 231 ações de fiscalização. As ações se concentraram principalmente no meio rural, no cultivo de café, cebola e batata inglesa. Houve resgate também no meio urbano, sobretudo nas construções. Há ainda casos de trabalho doméstico forçado. Em uma das situações, uma mulher de 51 anos era mantida trabalhando para uma família desde os 10 anos de idade, sem salário regular. Os empregadores foram notificados a rescindir os contratos de trabalho e a pagar aos trabalhadores um total de mais de R$1.400.000 em verbas trabalhistas e rescisórias. Os resgatados também receberão um seguro-desemprego especial. Se você desconfia de alguma ação de trabalho forçado, faça sua denúncia de forma sigilosa pela internet, no sistema IP, no site ip.cit.trabalho.gov.br. Márcia Fernandes, para a Voz do Brasil.
2: E o Ministério do Trabalho e Emprego estabeleceu prazo de 60 dias para que todos os nutricionistas, empresas beneficiárias, empresas fornecedoras e empresas facilitadoras realizem o recadastramento integral no PAT, o Programa de Alimentação do Trabalhador.
3: O prazo termina em 9 de novembro e o não cumprimento resulta na exclusão automática do cadastro no programa.
2: O recadastramento deve ser realizado em novopat.trabalho.gov.br.
3: E essas foram as informações, as notícias do governo federal.
2: Uma realização da Secretaria de Comunicação Social da Presidência da República.
3: Com produção da empresa Brasil de Comunicação.
2: Fique agora com as notícias do Poder Judiciário e do Congresso Nacional. Boa noite.
3: Boa noite, até amanhã.
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11: Ministro Flávio Dino, do Supremo Tribunal Federal, o STF, retira sigilo da investigação de repasse de emendas ao filme em homenagem ao ex-presidente Jair Bolsonaro.
12: Terceira turma do Superior Tribunal de Justiça, o STJ, veda a interrupção repentina de cobertura de tratamento a paciente com TDAH após encerramento de contrato.
11: Justiça do Trabalho reforça a campanha Setembro Amarelo sobre a saúde mental nas empresas.
12: Boa noite, eu sou o Arthur Filho.
11: E eu sou Walter Lima.
12: O ministro Flávio Dino, do Supremo Tribunal Federal, retirou o sigilo da decisão proferida que autorizou a operação da Polícia Federal realizada nesta quinta-feira no âmbito de ação que investiga o repasse de emendas parlamentares para empresas ligadas ao filme Dark Horse, que retrata a trajetória do ex-presidente Jair Bolsonaro.
11: De acordo com a Polícia Federal, as investigações apontam a existência de uma organização criminosa formada por agentes públicos e privados, suspeita de direcionar verbas públicas para empresas subcontratadas de forma irregular, sem comprovação da efetiva prestação dos serviços contratados.
12: Entre os alvos dos mandados de busca e apreensão da operação estão o deputado federal Mário Frias e a da produtora de Dark Horse, Karina Gama.
11: Na decisão, o ministro Flávio Dino destacou que, por envolver a autoridade unidades. Conforme por prerrogativa de função, impõe-se a remessa imediata ao Supremo Tribunal Federal.
12: A terceira turma do Superior Tribunal de Justiça, o STJ, decidiu que o plano de saúde não pode interromper de forma repentina o tratamento multidisciplinar de um paciente com TDAH.
11: Essa regra se aplica mesmo quando a operadora tenha exercido regularmente o direito de rescindir um contrato coletivo. Kátia Gomes.
13: O caso envolveu uma criança que fazia acompanhamento multidisciplinar para TDAH quando o contrato do plano de saúde foi rescindido. A operadora alegou que o acompanhamento não seria indispensável à sobrevivência da paciente. O colegiado deu parcial provimento ao recurso. Segundo a relatora, ministra Nancy Andrighi, a legislação prevê a necessidade de acompanhamento integral de pessoas com TDAH, inclusive com equipe multidisciplinar. Ela ressaltou que a proteção não significa assistência vitalícia, mas a cobertura deve durar por tempo razoável até a alta médica, estabilização clínica ou uma alternativa que garanta a continuidade do tratamento.
12: A campanha Setembro Amarelo reforça a importância de falar sobre saúde mental também nas empresas.
11: A Justiça do Trabalho tem acompanhado de perto essa realidade. Larissa Batista.
14: Em 2025, mais de 546 mil benefícios por incapacidade temporária foram concedidos pela Previdência Social, relacionados a transtornos mentais e comportamentais. Em um caso recente, o TST determinou indenização a um bancário após reconhecer que a pressão por metas, os anos em cargos de chefia e os afastamentos médicos contribuíram para agravar o seu quadro depressivo. Atenta a esse cenário, a Justiça do Trabalho promove ações em defesa da saúde mental por meio do programa Trabalho Seguro. Se precisar de ajuda, ligue 188.
12: Ministério Público Federal fecha acordo que destina mais de R$1.800.000 ao Sistema Único de Saúde, o SUS, no Rio Grande do Sul.
11: O acordo prevê ainda 12 meses de prestação de serviços à comunidade. Vanessa Pereira.
15: O acordo de não persecução penal foi firmado entre o Ministério Público Federal e duas investigadas, a sócia proprietária e a supervisora comercial de uma empresa fornecedora de materiais médico-hospitalares por corrupção ativa e associação criminosa em esquema de pagamento de propina a médicos do SUS no município de Passo Fundo, no Rio Grande do Sul. Segundo o acordo, os mais de R$1.800.000 serão repassados ao SUS. Além das obrigações financeiras, cada investigada deverá prestar 4 horas semanais de serviços à comunidade durante um ano.
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12: A você, uma boa noite.
11: E até amanhã.
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17: Eu sou Paula Groba.
18: E eu sou Humberto Pinheiro.
17: E estes são os destaques de hoje do Jornal do Senado, que começa agora.
18: Sancionada lei que acaba com taxa das blusinhas para compras internacionais de até $50.
17: União terá fundo para ampliar acesso gratuito à justiça.
18: Setembro Amarelo. Senado debate prevenção do suicídio e valorização da vida.
17: Boa noite.
18: Boa noite.
17: Foi sancionada a lei que acaba com a chamada taxa das blusinhas sobre compras internacionais de até $50.
18: A norma acaba com a cobrança de 20% de imposto de importação. O texto foi aprovado pelo Congresso Nacional na semana passada. Senadores defenderam que a medida deve beneficiar os consumidores com menor poder de compra. Repórter Lana Dias.
19: Foi oficializado em lei o fim do imposto de importação de 20% sobre compras internacionais de até $50, a chamada taxa das blusinhas. A norma também diminui de 60% para 30% a tarifa sobre mercadorias de até $3.000. A lei altera a cobrança do imposto de importação, mas as compras ainda continuam sendo tributadas pelo ICMS, imposto que pode variar de acordo com o Estado. Quando a proposta foi aprovada no plenário do Senado, a relatora, senadora Leila Barros, do PDT do Distrito Federal, afirmou que a medida deve beneficiar os consumidores com menor poder de compra.
20: E nós sabemos quem são muitos dos brasileiros que utilizam essas compras de pequeno valor. São pessoas que procuram um produto mais barato, são famílias que precisam fazer o orçamento caber no final do mês, são trabalhadores que pesquisam preço, comparam alternativas e encontram no comércio eletrônico uma maneira de ampliar o seu poder de compra.
19: A princípio, as regras foram determinadas por medida provisória do Poder Executivo, que estava em vigor desde maio. Mas o texto recebeu modificações no Congresso Nacional. Uma delas foi a isenção da tarifa sobre medicamentos importados para tratamento de doenças raras ou negligenciadas que não tenham similar nacional. Também foi incluída a avaliação periódica pelo Ministério da Fazenda para verificar os efeitos econômicos da medida. A primeira deverá ser feita no prazo de 3 meses e as próximas em um intervalo de até 6 meses cada, abrangendo setores de têxteis e vestuário, calçados, acessórios, brinquedos e cosméticos. O regime de tributação também deve passar por avaliação anual do Congresso Nacional. O Poder Executivo fica autorizado a estabelecer limites de frequência nas compras, para evitar o fracionamento de remessas e a utilização da isenção para fins comerciais.
17: Uma nova lei também sancionada mudou as regras da relação entre contribuintes e o fisco. Na prática, a ideia é ter multas mais proporcionais e dar mais caminhos para resolver divergências sem precisar ir à justiça. A regra geral agora é que a multa não ultrapasse 75% do imposto devido e quem regularizar a situação por conta própria poderá ter desconto na penalidade. O desconto é maior para quem paga ou parcela a dívida logo no início da discussão. Em casos mais graves, como fraude ou sonegação, a multa poderá chegar a 100%. Para quem é reincidente, pode chegar a 150%.
18: A lei também amplia a possibilidade de acordos entre o contribuinte e o fisco por meio de mediação e transação tributária e prevê a arbitragem especial tributária em que um terceiro imparcial poderá decidir o conflito sem que a disputa precise chegar ao judiciário. Para o relator da proposta, senador Efraim Filho, do PL da Paraíba, as mudanças reduzem a burocracia e dão mais segurança jurídica ao bom contribuinte.
21: O objetivo não é enfraquecer a administração pública, também não é criar privilégio para o contribuinte. O objetivo é construir equilíbrio, cobrar corretamente de quem deve, combater fraude e sonegação, mas preservar garantias mínimas para o contribuinte de boa fé.
17: O senador Flávio Arnes, do PSB do Paraná, destacou a importância da proposta que permite o saque do FGTS quando o trabalhador ou seu dependente for diagnosticado com esclerose múltipla ou esclerose lateral amiotrófica, conhecida como ELA. O projeto já foi aprovado pelo Senado e atualmente está em análise na Câmara dos Deputados.
18: O parlamentar enfatizou que a medida reconhece que as consequências do diagnóstico não se limitam a questões de saúde, mas atingem outras áreas da vida do paciente. Dados da Associação Brasileira de Esclerose Múltipla apontam que cerca de 40 mil brasileiros convivem com a condição autoimune, que afeta o sistema nervoso central e pode gerar desde dificuldades motoras até problemas cognitivos e visuais.
22: Essa proposta reconhece que o diagnóstico de uma doença crônica produz impactos que ultrapassam a dimensão clínica e atingem toda a organização familiar e financeira.
17: E uma nova lei criou um fundo para ampliar o acesso gratuito à justiça para pessoas que precisam de assistência.
18: A norma ainda determina que a execução dos recursos do fundo seja divulgada em um portal público de transparência. Repórter Patrícia Oliveira.
23: Para fortalecer a Defensoria Pública da União, um novo fundo deverá promover a prestação de assistência jurídica gratuita a quem não tem condições de pagar. O fundo teve origem em projeto de lei aprovado no Senado e de iniciativa da própria Defensoria. Entre as fontes de recursos estão dotações do orçamento e 5% das custas recolhidas na Justiça da União. Em plenário, o senador Eduardo Gomes, do PL de Tocantins, destacou que o fundo deve aumentar a capacidade de atendimento à população,
0: contribuindo para ampliação e qualificação do acesso à justiça e para a promoção dos direitos fundamentais, especialmente das pessoas em situação de vulnerabilidade.
23: A nova lei também determina que a execução dos recursos do fundo seja divulgada em um portal público de transparência. A lei entrará em vigor em outubro, 45 dias após a publicação.
17: E as futuras polícias municipais poderão ter mais autonomia para serem criadas. O Senado analisa uma mudança na PEC da Segurança Pública que retira a exigência do aval dos conselhos estaduais para a criação dessas corporações.
18: A emenda será analisada na próxima reunião da Comissão de Constituição e Justiça. Repórter Bruno Lourenço.
1: A PEC da Segurança diz que os municípios poderão constituir polícias para o policiamento ostensivo e comunitário e que essas corporações passarão por uma certificação periódica pelo Conselho Estadual de Segurança Pública e Defesa Social. O senador Alessandro Vieira, do MDB de Sergipe, apresentou um pedido para retirar o dispositivo.
5: Ao criar uma nova instância política de controle e fiscalização, de um ente federado por outro, porque observe, esse Conselho Estadual, ele vai interferir na autonomia de um órgão municipal. E isso não faz sentido do seu ponto de vista jurídico.
1: O relator Rogério Carvalho, do PT de Sergipe, defende a chamada acreditação para buscar padronização e qualidade.
6: É para garantir que as normas federais únicas, ou seja, um sistema de referência, uma norma federal, se aquelas normas estão ou não sendo aplicadas por aquela corporação que está nascendo.
1: A emenda que retira a acreditação das polícias municipais por um conselho estadual deve ser analisada na próxima reunião da CCJ.
17: O silêncio também pode ser um sinal de alerta quando o assunto for depressão e ansiedade. No Setembro Amarelo, a Comissão de Direitos Humanos debateu formas de prevenir o suicídio e de fortalecer a valorização da vida.
18: Especialistas destacaram a importância de identificar situações de fragilidade emocional e apresentaram redes de apoio que podem ajudar quem enfrenta momentos de crise. Repórter Douglas Castilho.
24: Amarelo é a cor que representa um sinal de alerta. São 720 mil pessoas no mundo todo ano, segundo a OMS, vítimas de uma dor às vezes visível só para quem sofre. A presidente da Comissão de Direitos Humanos, senadora Damaris Alves, do Republicano do Distrito Federal, destacou que a questão é mais complexa do que a depressão e precisa de uma abordagem também complexa.
25: Prevenir significa, portanto, atuar também nas escolas, nas famílias, nas comunidades. Enfrentar o bullying, o cyberbullying e as violências. Promover competências socioemocionais e identificar precocemente sinais de sofrimento e garantir acesso oportuno ao cuidado.
24: O representante do Centro de Valorização da Vida, CVV, Alan Teixeira Lima, apresentou o trabalho da instituição, que é referência internacional no tema.
26: Nós somos mais conhecidos pelo telefone 188. No último ano, a gente fez 2 milhões de apoios emocionais. Uma pessoa pode ligar quantas vezes quiser para o CVV.
24: Outro canal de apoio é a Rede Pode Falar, voltada ao apoio a jovens que tenham de 13 a 25 anos, período em que o suicídio figura entre as principais causas de morte. Se precisar, peça ajuda.
18: Com edição de Paula Groba e trabalhos técnicos de Eliseu Caires, o Jornal do Senado fica por aqui. Acompanhe agora as notícias da Câmara dos Deputados. Boa noite.
17: Boa noite e até amanhã.
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27: Câmara pode incluir sardinha em lata na lista de produtos da cesta básica.
28: Proposta prorroga bolsas de ensino superior por nascimento de um filho.
29: Projeto cria política para acompanhar tecnologias criadas pela sociedade.
30: Boa noite. Avança na Câmara a proposta que institui uma política nacional para o acompanhamento de tecnologias desenvolvidas pela sociedade. A repórter Mônica Tati tem os detalhes.
31: Proposta em análise na Câmara institui a Política Nacional de Tecnologia Social,
2: O projeto, apresentado pela deputada Jandira Fegali, do PCdoB do Rio de Janeiro, define a tecnologia social como um conjunto de processos coletivos, colaborativos e interdisciplinares que priorizam a inovação tecnológica voltada à democratização do desenvolvimento. Jandira Fegali fala sobre a importância de criar uma política para o setor, aproveitando a criatividade da sociedade.
3: Por exemplo, nas comunidades, nas favelas, em todo canto, período da enchente semiárido, que tecnologia o povo usa para dar suas soluções. A moeda complementar foi uma solução popular que começou, no Ceará. E muitas outras soluções, inclusive medicinais. Então, a tecnologia social é aquela que vem inovado pelo povo e que precisa estar regulamentado em lei para que seja valorizada, reconhecida, fomentada e que a gente consiga, inclusive, dar a propriedade intelectual, que para eles é coletiva, para que essa inovação seja, de fato, respeitada.
2: As iniciativas previstas na proposta incluem áreas como água, alimentação, educação, energia, habitação, saúde, meio ambiente, inclusão digital e de assistência para pessoas com deficiência. A proposta prevê a prioridade na análise de pedidos de patente ou de registro dessas tecnologias no INPI, o Instituto Nacional da Propriedade Industrial. A titularidade dos direitos de invenção será decidida nos próprios contratos de fomento, garantindo que as comunidades que ajudaram a criar a solução também participem dos benefícios. Também estão previstos mecanismos que permitem que estados e municípios possam aderir às ações e que recebam apoio técnico do governo federal. A deputada Jandira Fegali explica que a construção do projeto envolveu vários setores da sociedade e governamentais.
3: Fizemos uma construção com o Ministério de Ciência, Tecnologia e Inovação e com os movimentos que representam essas várias tecnologias que surgiram no mundo, inclusive com alguns bancos de fomento, como o Banco do Brasil, como a Embrapa, Caixa Econômica, também participaram dessa construção. E, finalmente, a gente aprovou um projeto que identifica esse conjunto de contribuições, essa comunhão de contribuições que nós fizemos aqui na Comissão de Ciência, Tecnologia e Inovação.
2: O texto aprovado pela Comissão de Ciência, Tecnologia e Inovação da Câmara retirou o repasse de recursos do Fundo Nacional de Desenvolvimento Científico e Tecnológico para a Política, mas manteve a possibilidade de apoio através de dotações orçamentárias e por instrumentos de fomento já existentes. O projeto que institui a Política Nacional de Tecnologia Social ainda será analisado pelas comissões de Finanças e Tributação e de Constituição e Justiça. E se for aprovado, pode seguir direto para a votação no Senado. Da Rádio Câmara de Brasília, Mônica Tati.
4: Desenvolvimento Regional.
7: A Comissão da Amazônia aprovou o projeto que prevê a criação de cooperativas têxteis comunitárias. Relator do texto no colegiado, Zezinho Barbarido, PP do Acre, acredita que com a medida, famílias vulneráveis financeiramente terão mais renda e trabalho nas regiões Norte e Nordeste.
30: Zezinho Barbarido informa que os órgãos federais vão dar preferência à compra de uniformes feitos por essas associações locais. Além disso, o deputado acrescenta que o programa incentiva o reaproveitamento ecológico de tecidos.
7: Proposta de Paulo Alexandre Barbosa, do PSD, quer o reconhecimento de Ibirá, cidade do noroeste de São Paulo, como capital nacional das águas medicinais. Em sua justificativa, ele afirma que o poder terapêutico das águas termais do município é conhecido desde 1909.
30: Segundo Paulo Alexandre Barbosa, as condições geológicas locais determinam os altos índices de vanádio, de ação antioxidante e controle glicêmico e o pH alcalino das águas. Para ele, a concessão do título busca também estimular o turismo e a preservação do patrimônio natural.
4: Consumidor.
7: Saulo Pedroso, do PSD de São Paulo, defende a criação de um sistema para rastrear e autenticar bebidas alcoólicas importadas. A medida prevê selos físicos e digitais com informações sobre origem, produtor, importador e lote, além de um aplicativo para que o consumidor possa verificar a autenticidade do produto.
30: Para Saulo Pedroso, a proposta ajuda no combate à falsificação de bebidas e aumenta a segurança dos consumidores. O sistema também deverá integrar informações com os órgãos de fiscalização e permitir a identificação de irregularidades ao longo de toda a cadeia de distribuição.
8: Direitos Humanos.
7: Eros Biondini, do PL de Minas Gerais, apresentou projeto para assegurar a livre manifestação de crenças religiosas, incluindo pregações e citações de textos sagrados. A proposta determina que a simples expressão de dogmas ou convicções religiosas não seja enquadrada como crime.
30: O texto de Eros Biondini também pede que plataformas digitais retirem conteúdos exclusivamente por reproduzirem textos sagrados ou ensinamentos religiosos. A remoção poderá ocorrer por ordem judicial quando houver intenção comprovada de incentivar a prática de crimes violentos.
8: Educação.
7: Avança na Câmara a proposta que permite a prorrogação de bolsas de ensino superior por nascimento de um filho. A repórter Silvia Munhato tem os detalhes.
9: A Comissão de Educação da Câmara dos Deputados aprovou o projeto de lei que garante a pesquisadores e estudantes do ensino superior o direito de prorrogar o prazo de suas bolsas de estudo em caso de nascimento de filho. Pelo texto, bolsas de estudo com duração mínima de 12 meses poderão ter seus prazos estendidos por até 180 dias se houver comprovação de afastamento por nascimento, adoção ou obtenção de guarda judicial. A legislação atual já permitia a prorrogação dos prazos de vigência das bolsas de estudo em caso de adoção. A proposta também permite que dois bolsistas usufruam do benefício simultaneamente, pelo mesmo evento de adoção ou guarda. O relator, deputado professor Alcides, do PSDB de Goiás, diz que o texto é do interesse do sistema educacional.
11: Do ponto de vista educacional, a proposição é meritória, uma vez que apresenta medidas concretas para favorecer, de um lado, a participação dos pais no cuidado dos filhos, desde o nascimento ou adoção, ao mesmo tempo em que favorece a continuidade e conclusão de estudos e pesquisa dos estudantes pai. Ademais, na hipótese de ambos os pais da criança, nascida ou adotada, serem bolsistas, a matéria tem o mérito de assegurar aos dois o direito do afastamento das atividades acadêmicas e a prorrogação da bolsa de estudos.
9: O projeto que permite a prorrogação de bolsas de estudo do ensino superior pelo nascimento de filhos dos estudantes será analisado agora pelas comissões de Previdência, Assistência Social, Infância, Adolescência e Família e de Constituição, Justiça e de Cidadania. Da Rádio Câmara de Brasília, Silvia Minhato.
30: Tarcísio Mota, do PSOL do Rio de Janeiro, apresentou o projeto que garante tempo de planejamento para professores da educação básica. O texto estabelece que, quando a jornada for organizada por horas-aula, o limite de atividades em sala deve ser calculado pelo mesmo critério.
12: Tempo de planejamento para professor é decisivo para que a educação de qualidade aconteça. E nós não podemos deixar a covardia que alguns governos estão fazendo de contar o tempo de forma a obrigar o professor a pegar mais turmas sem receber um centavo a mais por isso. Esse projeto, portanto, garante a proporcionalidade. 3 aulas dadas, 1 aula de planejamento.
7: Tarcísio Mota sustenta que a regra mínima de proporcionalidade permite ao professor preparar aulas, elaborar provas e cuidar da saúde mental. Ele reforça que condições mais justas de trabalho para docentes asseguram melhor qualidade aos estudantes.
8: Trabalho.
30: Bibo Nunes, do PL do Rio Grande do Sul, é favorável ao projeto que amplia a licença paternidade para pais de recém-nascidos prematuros ou que precisem de internação hospitalar após o parto. O deputado explica que a prorrogação seria equivalente ao período de internação do bebê.
7: Ele acrescenta que para ter direito ao benefício será necessário comprovar a prematuridade ou a internação por meio de documentação hospitalar. Bibo Nunes explica que a ideia é garantir a presença do pai ao lado da mãe e do bebê durante um período de maior vulnerabilidade.
13: Um prematuro tem que ter uma necessidade reconhecida de atenção especial. E o pai tem que estar junto com a mãe nesses momentos difíceis. Não é fácil ter filho prematuro. Imagine gêmeos que normalmente são prematuros. E como é que ficam os pais se não tem o pai ao lado da mãe o tempo todo? Se o recém-nascido precisa de um mês, dois meses, três, quatro, o tempo que for, isso é fundamental, isso não é regalia nenhuma, é simplesmente reconhecer a parte humana de quem está vindo ao mundo, que é o nascituro.
30: Fábio Garcia, do União de Mato Grosso, propõe criar uma política nacional de gestão de desempenho e eficiência para o serviço público. O projeto prevê avaliações periódicas dos servidores com base em critérios objetivos, como produtividade, qualidade do trabalho e atendimento ao público.
7: A proposta também reconhece o bom desempenho com bônus, capacitação e prioridade para ocupar funções de confiança. Fábio Garcia afirma que a intenção é melhorar a qualidade dos serviços públicos sem alterar os planos de carreira dos servidores.
8: Economia.
30: O plenário da Câmara pode votar projeto que inclui a sardinha em lata na lista de produtos da cesta básica isentos de impostos. Quem explica os detalhes é o repórter Antônio Vital.
0: Ganhou o regime de urgência e pode ser votado a qualquer momento no plenário da Câmara projeto que inclui a sardinha em lata na lista de produtos da cesta básica. Se a proposta virar lei, a sardinha passa a ter alíquota zero no pagamento de dois novos impostos criados pela reforma tributária e que passam a ser cobrados no ano que vem, o Imposto sobre Bens e Serviços, o IBS, e a Contribuição sobre Bens e Serviços, a CBS. O IBS será distribuído a estados e municípios. Já a CBS será o Imposto Federal. Eles vão incidir sobre mercadorias e serviços, inclusive importados. A reforma criou ainda outro tributo, o imposto seletivo, que será cobrado sobre produtos que fazem mal à saúde. Esses tributos vão substituir o PIS, a COFINS, o IPI, o ICMS e o ISS. A reforma tributária, aprovada no ano passado, isentou da cobrança do IBS e da CBS os artigos da cesta básica, inclusive carnes, o que não estava no texto e foi acrescentado durante a votação. Outros produtos com alíquota zero são alimentos como arroz, leite, manteiga e queijos. O projeto que ganhou o regime de urgência foi apresentado pelo deputado Luiz Nishimori, do PSD do Paraná, presidente da Frente Parlamentar da Pesca. A proposta será analisada junto com outra, parecida, apresentada pela deputada Ana Paula Lima, do PT de Santa Catarina. Ainda será designado um relator para apresentar um texto único. A justificativa dos autores é que a sardinha em lata é uma fonte de proteína importante para pessoas com menor renda, além de relevante para o setor pesqueiro nacional, que por ano produz mais de 100 mil toneladas do produto. O deputado Pedro Lupion, do Republicanos do Paraná, coordenador da Frente Parlamentar da Agropecuária, defendeu o regime de urgência para a proposta.
5: No dia da votação da reforma tributária, nesse plenário, a questão da sardinha estava no texto. Nós trabalhamos isso junto com as carnes, da mesma maneira que foi feita em relação às outras carnes, com a inclusão na cesta básica, e uma questão de texto prejudicou o setor inteiro pesqueiro, justamente nessa questão da sardinha.
0: Com o regime de urgência, o projeto pode ser votado diretamente no plenário, sem passar pela análise das comissões permanentes da Câmara. Mas a medida não foi unânime no plenário. O deputado Hildo Rocha, do MDB do Maranhão, criticou a urgência, que pode acelerar a análise do projeto e alterar a reforma tributária.
6: Essa matéria, além de não tramitar nas comissões, o que já está errado, essa proposta de lei complementar, ela altera uma regulamentação da reforma tributária que fizemos recentemente. Reforma tributária que entra em vigor a partir do ano que vem, de 2027. Ou seja, ainda nem entrou em vigor e já estamos mudando para beneficiar interesses particulares, não interesses da nação brasileira.
0: Ainda não há data para votação no plenário da Câmara do projeto que inclui a sardinha em lata na lista de produtos da cesta básica. Da Rádio Câmara, de Brasília, Antônio Vital.
8: Segurança Pública.
7: Delegado Palumbo, do Podemos de São Paulo, defende criminalizar a transmissão intencional de treinamento operacional a organizações criminosas. O deputado explica que a proposta também alcança agentes públicos que repassarem esse tipo de conhecimento.
30: Delegado Palumbo argumenta que facções têm atuado de forma cada vez mais profissional com o apoio de agentes que se corrompem. Essa prática, segundo ele, eleva o grau de letalidade das ações criminosas, comprometendo a efetividade das políticas públicas de segurança.
14: O indivíduo que faz isso tem que ficar preso. A pena é estipulada em 12 anos e tem que ficar preso mesmo. Todos aqueles que se corrompem, sejam policiais, agentes públicos, se corrompem e ensinam criminosos a matarem usando um fuzil, que é uma arma de guerra, tem que ficar preso sem benefício. Nós estamos lutando com o apoio do meu partido, que é o Podemos, para que esse projeto vire lei. Porque hoje os criminosos não estão mais agindo de forma amadora, não. Eles estão treinando e com a ajuda, infelizmente, de agentes que se corrompem.
7: Luiziane Lins, da Rede do Ceará, defende aumentar a pena para quem submeter trabalhadores a condições semelhantes à escravidão. Ela explica que a punição passaria a ser de 10 a 20 anos de prisão, além de multa, e o crime seria considerado hediondo e inafiançável.
30: Luiziane Lins também propõe detalhar na lei as situações que caracterizam esse crime, como trabalho forçado, jornada exaustiva, condições degradantes e restrição da liberdade por dívida. Pela proposta, a pena deve ser aumentada quando a vítima for criança ou adolescente.
7: Kiko Seleguin, do PT de São Paulo, quer proibir que pessoas que cometeram crimes hediondos recebam pagamento pela divulgação de seus delitos. A proposta prevê nulidade de contratos com produtoras, editoras e plataformas de streaming para livros, séries, filmes ou entrevistas sobre os crimes.
30: Pelo texto de Kiko Seleguin, os valores pagos aos criminosos ou a seus herdeiros deverão ser revertidos ao Fundo Penitenciário Nacional ou ao Fundo Nacional de Segurança Pública. Segundo o deputado, o objetivo é evitar que condenados lucrem com a violência e com a dor das vítimas.
7: Projeto de Pedro Lucas Fernandes, do União do Maranhão, determina que as unidades da Casa da Mulher Brasileira ofereçam acesso facilitado à perícia médico-legal para as vítimas de violência doméstica. O deputado explica que o exame poderá ser feito na própria unidade.
30: A ideia, segundo Pedro Lucas Fernandes, é evitar que a vítima se desloque para diferentes órgãos e enfrente novos constrangimentos, além de reduzir o risco da perda de provas. O texto também prevê atendimento humanizado e cooperação entre União, Estados, Distrito Federal e municípios.
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8: Justiça.
7: Marcelo Crivella, do Republicanos do Rio de Janeiro, destaca a promulgação de lei que responsabiliza civilmente pais ou mães por abandono afetivo dos filhos. O parlamentar afirma que o pagamento de pensão não substitui a presença familiar na rotina da criança.
15: Não basta pagar a pensão para o filho. É preciso que o pai ou a mãe participem da vida dele. Uma criança adoece, então o pai não vai estar lá para dar apoio a ela. Uma criança passa numa prova ou fica reprovada, ela não vai ter o carinho do pai. E uma criança que vai disputar uma competição na escola, os pais dos outros estão presentes e o dela ausente. Essa lei do abandono afetivo tornou um ilícito civil. Eu gostaria que fosse crime, mas o Congresso assim não aprovou. Ficou apenas o ilícito. Portanto, terá que pagar indenização pelo abandono afetivo.
30: Marcelo Crivella avalia que a nova lei pode reeducar responsáveis que cumprem obrigações financeiras, mas se afastam da vida dos filhos. Ele observa que a indenização passa a ser aplicada quando a ausência afetiva causar prejuízo à criança ou ao adolescente.
7: Termina agora o jornal Câmara dos Deputados, produzido pela Rádio Câmara, com trabalhos técnicos de Wellington Teles e apresentação de Luciana Vieira e Val Monteiro. Boa noite.
30: A Voz do Brasil está de volta amanhã. Uma boa noite para você.
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2: Uma ótima noite para você que está sintonizado aqui em 101,7 Cultura FM, em primeiro lugar em todo o sul do estado, do seu coração. Hoje quinta-feira, dia 10 de setembro de 2026, iniciando aqui o Noite do Rei. Todas as quintas-feiras temos encontro com o Rei Roberto Carlos aqui pela Zona da Cultura. E para você participar, pode mandar seu WhatsApp no 28 3542 1017, pedindo a sua canção, aquela do Rei que você tanto gosta, e mandando aquele alô especial também, né? Pode ficar à vontade, até às 22 horas, música romântica do Rei também, música que marcou a época, né? Muita música boa. 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Começamos então o nosso Noite do Rei com um clássico que é, ó, se você não sabe da história dessa música, daí foi feita

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0: 8:35 na primeiraça do seu rádio. Um abraço todo especial para Mestre Fernando, curtindo a nossa programação. Pediu aqui, olhando estrelas, mandando alô para todos os fãs do Rei Roberto Carlos. A todos curtindo a programação. Alô também, Mestre Fernando, muito obrigado pelo carinho. Abraço para dona Marlúcia. Abraço também para o casal Lena e Leandro, que não perde uma programação. Pediu aqui Cadillac, hein? Mandando alô para todos lá de Itapemirim, obrigado pela sintonia e pelo carinho. Nossa amiga Zulema Frossá também ligado com a gente todas as quintas-feiras. Todos os dias também, né, Zulema? Um abraço para você, minha amiga. Pedindo aqui a música Mulher de 40 e aquele alô para todos os ouvintes e alô também para a sobrinha Bernadette, que tá sempre ligado na nossa programação, mas também. Nosso amigo José lá de Venda Nova, né? É o José. Adélcio. Adalécio, né? Diferente, né? Tá curtindo a programação também, deixou sua dica musical, valeu, pediu a música Alô. Então, na sequência também você vai curtir, participando com a gente também de Venda Nova. Nossa amiga Lúcia Helena. Ô, Lúcia, um abraço pra você. Boa noite, Cláudio Santos. Gostaria de ouvir a música Paz. Agradeço. Dedica a todos que gostam dessa música. Então, um abraço, minha amiga. Muito obrigado pela participação, tá joia? Pra você participar, pode mandar, hein? Seu WhatsApp no 28-3542-1017. Até às 22 horas, só música do Rei Roberto Carlos. Começamos com essa aqui, das antigas, hein? Esqueça. Agora 8:37.

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